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0: Inicia nossa noite com Tiãozinho e Alessandro e o Amor de Trem nesta noite gostosa de terça-feira. Já que tem mais músicas pra você.
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0: Estamos de volta, tem Nayara Azevedo, tem Marília Mendonça, 50%.

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0: Nossa Noite com Cristiano Araújo, saudoso Cris, cê que sabe, nesta noite gostosa de quinta-feira, 1º de outubro, chegando mais participações. Alô, Maicon, aquele abraço, doutora Fernanda também, sempre na sintonia, Rosilene, a Carol, valeu, valeu, valeu.
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0: Estamos de volta, tem Kaique, coração não é de aço.
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0: Salve, salve, galerinha, tá começando Pegada Sertaneja. O programa que garante as melhores modas. Só sertanejão aí de sucesso que tá bombando. Prepare-se aí pra mais um programão imperdível daqueles. É claro, aqui, o Pegada Sertaneja garante as

0: sintonizado, Pegada Sertaneja volta daqui a pouquinho.
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aí, estão prontos para mais uma dose de alegria e animação? Porque o Pegada Sertanejo aqui tá prontinho. Preparamos aqui muita música boa para você curtir as melhores do sertanejo, hein? 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

0: de dar uma pequena pausa, mas se preocupa não, hein? Voltamos daqui a pouquinho com mais sertanejo de primeira qualidade pra você.
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0: Olá, pessoal. Chegou a hora de entrar de cabeça na vibe sertaneja mais animada do rádio. Então, aumente esse volume aí que a gente vai sacudindo aqui com as melhores do sertanejo pra você.

0: Temos mais um bloco musical, hein? Mais uma sequência daquelas. Fica triste não, hein? Porque em breve, daqui a pouquinho, voltamos com mais Pegada Sertaneja.
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0: E aí, galera sertaneja, tá preparado pra mais uma explosão de hits aqui no Pegada Sertaneja? Então segura e vem comigo, porque a festa está apenas começando.
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0: prazer, que alegria, que emoção estar nessa festa maravilhosa. Boa noite! Boa noite, Paraná!
1: Boa noite, Chico Rei! Boa noite, gente!
2: Mais um bloco cheio de hits sertanejos, hein? Que agitaram aí a sua programação. Mas desgruda não, hein? Daqui a pouquinho tem muito mais pra você.
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2: É hora de acelerar o ritmo e botar pra quebrar com os sucessos mais quentes do sertanejo. Então segura firme aí, porque o Pegada Sertaneja tá de volta.

0: Trio Parada Dura.
1: Leva, galera.
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0: mais um bloco cheio de hits sertanejos, hein? Que agitaram aí a sua programação. Mas desgruda não, hein? Daqui a pouquinho tem muito mais pra você.
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0: Tá preparado para mais uma explosão de hits aqui no Pegada Sertaneja? Então não perca tempo, porque aqui o Pegada Sertaneja, a festa está apenas começando.
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0: Júlia! Demais.
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E aí, estão prontos para mais uma dose de alegria e animação? Porque o Pegada Sertanejo aqui tá prontinho. Preparamos aqui muita música boa para você curtir as melhores do sertanejo, hein? 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
1: E assim terminamos mais um bloco musical, hein? Mais uma sequência daquelas. Fica triste não, hein? Porque em breve, daqui a pouquinho, voltamos com mais Pegada Sertaneja.

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0: Obrigado, meu velho.
1: Obrigado, meu mano.
0: Ô, rapaz.
2: Uma salva de palmas pro Luan Santana aí, galera! Que energia é essa?

0: Finalmente chegamos ao fim de mais uma edição do Pecada Sertaneja. Espero que você tenha curtido tanto quanto a gente, hein? Continue sintonizadinhos aí pra mais música boa e energia positiva. Até breve!
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1: É quinta-feira, dia de alegria, dia de curtir, dia de sambar e cantar com a gente e dia de fazer aquela dancinha gostosa do universitário. É, o que a gente começa agora na quinta-feira, 2 horas do melhor do universitário no seu dial. Muito prazer, eu sou o Jonatas Gonçalves, estamos chegando. Com a melhor sequência sertaneja.
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2: Está entrando no seu rádio o Love Music. Espero que esteja bem, com muita saúde, muita felicidade e muito amor. O Love Music está no ar.
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1: 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Espero que você esteja gostando do programa de hoje. Voltaremos já já.
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1: 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Voltamos já.
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2: Meia-noite e 39 minutos.
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1: Estamos de volta com o Love Music. 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
1: Esse foi mais um bloco do Love Music. Voltamos já.
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2: Meia-noite e 56 minutos.
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0: 1:13.
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2: Voltamos a apresentar o Love Music. Vem comigo.
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2: Que pena, gente. Voltaremos no próximo programa com mais.
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3: Uma hora e 48 minutos.
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0: Mas já tô chegando aqui na quinta. Bom dia, você vem comigo? E aí, amigão, como é que tá? Tudo beleza? Ah, lindona, você tá bem, né? Tô chegando aqui na quinta, ó. Que cheirinho bom já de final de semana. A partir de agora a festa tá começando. Onde você tá? Tá no trabalho? Tá em casa? Você tá nas cidades vizinhas, é? Você tá viajando? Ah, obrigado pela carona. Quero ser participando, quero saber de qual cidade você tá me ouvindo. Você me conta mesmo? Então vai lá no meu Instagram agora, manda mensagem no @joelcabralvoz e me fala de qual cidade você tá me ouvindo. Depois eu te mando um abraço por aqui. Combinado? Bora começar o Madrugada, gente? Chega pertinho do rádio, vem que tem!
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0: A primeira a chegar é a Simone Mendes com 2 fugitivos. Que história, gente! Bom dia! Simone Mendes.

0: Rio Negro e Solimões da Madrugada Gostosa, Lenço. Teve antes Murilo Ruf, Saudade Estranha. O Bruno e o Marrone com Foi Deus. E a Simone Mendes, Dois Fugitivos. Aqui continua pra você.
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Madrugada Boa tocando Gustavo Lima, Retrovisor. Teve antes o Daniel com o Guilherme Santiago, O Cheiro Dela. E Matheus e Cauã e Laona Prado, Admita. Bora voltar daqui a pouquinho? O intervalo é rápido pra você cantar já já, ó. Com Luan Santana, com Marília Mendonça, com Fernandes Sorocaba.

0: gente, aqui é o Joel Cabral. 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
2: Duas horas e 18 minutos.

0: viu tanto que foi rápido? Continua os modões.
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0: Guilherme Benuto chegando com Panda. Eu duvido. Boa

Marília Mendonça no Madrugada Rosa e Beija-Flor. Teve antes Mato Grosso e Matias Enquanto o Sol Brilhar. O Fernando e o Sorocaba com Deixa Eu Amar Você. E Guilherme, Benuto e Panda, Eu Duvido. Aqui segue, tá? Boa quinta. Ó, ó.

madrugada tocando Maurício e Eduardo, solteira no mundo, teve antes Luan Santana, Deus é muito bom, e PPA com Diego e Vitor Hugo, Carmé de Chocolate, terminou nossa primeira hora, tá? Daqui a pouquinho tem mais moda e eu sempre conto com você, lá vem, ó, Edson Hudson, vai ter o Ralph, o Eduardo.

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1: Duas horas e 47 minutos.
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3: Peraí, você tá chegando aqui agora?
2: Com as melhores músicas na sua melhor companhia.
3: Tá um pouco atrasado, né? Mas chegou na melhor hora. Vem comigo, vem, vem.
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3: O Eduardo Costa com essa versão no Madrugada. Te quero. Bom dia.

modão, que presente é esse, gente? Isso que é presente. Antes, e o Negro e Solimões e Country Beat apaixona muita gente. O Leonardo com esse Alguém Sou Eu e Eduardo Costa. Te quero, vem cá junto, tá?

madrugada gostosa, Duda Bertelli, Ana Castela, Ponto Fraco, hein? Teve antes Edson e Hudson, Love Hurts, e ainda João Pedro e Cristiano, Acordou Namorando. Daqui a pouquinho a gente já volta com mais, hein? Boa quinta pra você, tá? Lá vem a voz do intervalo. Se prepare pra cantar com César Menotti e Fabiano, com Paraná, com Diego e Vitor Hugo e Maiara e

madrugada, tocando Diego e Vitor Hugo e Maiara e Maraísa. Conselho bom, não só anota, faça também, viu? Antes teve PPA com Diego e Vitor Hugo, Carmé de Chocolate, Léo Magalhães com Saudade Pendente e Gustavo Lima, Bala Alojada. Continua aqui, ó. Vem! 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

Madrugada Gostosa, Kleber e Cauã, Mil Adjetivos, fechando essa hora. Teve antes César Menotti e Fabiano, Entre a Serpente e a Estrela. E os Bonifácios com a Thaíra e Alexandre. Deus me deu esse lugar. Daqui a pouquinho lá vem mais moda, tá? Victor e Léo, vai ter a Ana Castela com a Simone Mendes.

0: 3:43.
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0: você tá bem, é? Tá começando mais uma hora aqui no Madrugada. Notificação chegando, uma atrás da outra. Eu gosto quando você participa, viu? Ô, Ludmila, obrigado pela sua participação, mulher. Sabe onde ela tá ouvindo a gente? Em Uberaba, Minas Gerais. Ô, mulher, obrigado pela sua participação, viu? Sabe como eu descobri que ela tá ouvindo? Ela foi lá no meu Instagram, no @ Joel Cabral Voz, e me contou de qual cidade tá me ouvindo. Eu quero que você faça o mesmo, pode ser? De onde você tá? Hã? Você me conta? Sério? Então passa lá agora, no @ Joel Cabral Voz. Pode me mandar mensagem, fica à vontade, e me conta de onde você tá me ouvindo, e eu te mando um abraço aqui. Combinado? Bora começar essa hora? Vem junto, ó, ó.
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0: Léo Magalhães abrindo essa hora. Cancela o pedido. Eita, que os planos mudaram, né?
2: Ó. Tô indo lá.

0: Ana Castela com Simone Mendes, não vai ter nunca, é moda. Teve antes Emílio e Eduardo, Barulho da Buzina. Hugo e Guilherme com Metade de Mim. E Léo Magalhães, Cancela o Pedido. Continua aqui, tá? Boa quinta.
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Maurício e Eduardo no Madrugada, solteira no mundo. Teve antes Victor e Léo do outro lado do rádio. E ainda João Lucas Freitas com Kleber e Cauã, preso ao seu beijo. Daqui a pouquinho a gente já volta, tá? Eu gosto muito da sua companhia, por isso que eu continuo. Se prepare pra cantar já já, ó, com Henrique e Juliano, com Zezé de Camargo, até com o inesquecível Rick com Eduardo Costa.

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1: 4 horas e 12 minutos.

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0: Zezé de Camargo tá chegando no Madrugada. Abraça-me! Bom dia!
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Madrugada gostosa, Henrique Juliano, romântico aí. Continue sendo assim, é o jeito correto de ser. Júnior Marques antes com Ilusão de Amor. Moisés Rico, Aroma de Problema. E o Zezé de Camargo, Abraça-me, vem cá junto, ó.

sua quinta, fechando essa hora, Ed Brito e Samuel Toda Mulher. Teve antes o Rick Inesquecível, né, com Eduardo Costa, Morrer de Amor, e o Guilherme o Benuto com Panda, Eu Duvido. Já tem mais, vai se preparando, hein? Lá vem Ana Castela, Emílio e

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2: E aí, como é que tá a sua quinta? Boa!
1: Com as melhores músicas na sua melhor companhia.
2: Ah, com você a minha fica muito melhor. Obrigado por estar aqui, viu? Bora, bora!
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2: Kleber e Cauã na madrugada gostosa. Mil adjetivos. São muitos, hein? Boa quinta!

madrugada gostosa, Bruno e Marrone, a raiva é minha. Tô fora, quero não, pode ficar, tá? Antes, Tchãozinho e Alessandro com De Paulo e Paulino, Amor de Trem. Diego e Vitor Hugo com Bem Mais Que Eu. E Kleber e Cauã, Mil Adjetivos. Fica junto, tá? Boa quinta, ó.

0: Nós tá voltando, nós tá chegando. É nós mesmo, aí é nós. É o programa de Marzanete Mineirinho, nós tá por acá. Nós tá aqui dentro aqui da sede da nossa rádio, né? Nós tá irradiando, nós tá trabalhando, nós tá no pé do eito, nós tá na lida, né, Zamora? Mas nós vai começar bem o programa de hoje, né? É, nós tá começando o programa de Marzanete Mineirinho. Pai, que moda, né, Zamora? É umas modas jeitosas que nós apartou, né, Zamora? E pra começar, antes de rodar as primeiras modas, que a Nenô sempre tem dizido, né? Agradecer a Deus, levantar os olhos pra riba, agradecer o Pai do Céu por mais um dia de vida, né? Mais um dia de saúde, de trabalho. Obrigado, meu Deus! Olha, três presentes dos melhores. Olha, poema Nossa Senhora Aparecida. Que poema bonito, né? É o Florisvaldo Irineu. É o Zé. É o Zé da nossa rádio Uai dos Monte Carmelo, né, Zé? Um abraçamento. Aí depois, minhas lembranças também, né? Darverso, Zé Carvalho, vai passar por a caça, Drupona aí. E Cordão de Ouro também, né? O Zaraponga, né? É Rosângela Maria e o Vardei, tá bom? Cordão de Ouro. Pra começar de presente dos melhores que nós vamos mandar pra vocês, tá bom, gente? Nós vamos esticar a mula. É. Aí depois nós forte, daqui a pouquinho, viu?
1: Ó Senhora Aparecida, Virgem Santa, Mãe querida, seu poder é minha luz. Quando em mim tá tudo errado, eu fico desesperado e você vem me conduz. Nos dias que estou cansado, você tem me aliviado o peso da minha cruz. Entre flores e espinhos, você me mostra o caminho, e o caminho é Jesus. Nos passos da minha vida, a Senhora Aparecida sempre tem me acompanhado. Na saúde ou na doença, eu sinto sua presença sentada junto ao meu lado. Os seus milagres divinos adentrou no meu destino, fez de mim um fraco forte, minha santa mãe querida. Você é minha vida, minha rocha, meu suporte. Quando eu era adolescente, um dia fiquei doente, só esperava morrer. Foi um grande desespero, meu pai não tinha dinheiro e não sabia o que fazer. Minha mãe de joelho, com seus olhos vermelhos, chorava triste a rezar. Implorava toda hora, pedindo a Nossa Senhora que viesse me curar. Vocês sabem como é, no lugar que reina a fé, os milagres acontecem. Parece que nessa hora, a Virgem Nossa Senhora estava ouvindo aquelas preces. A gente, quando é criança, não tem fé nem esperança, nem sabe por que nasceu. Mas a nossa mãe querida, se possível, dá a vida para salvar um filho seu. Ó Senhora Aparecida, esteio da minha vida, minha paz, minha esperança, eu te peço, por favor, defendei com seu amor nossas pequenas crianças. Eu te imploro humildemente, protegei a sua gente das incuráveis doenças. Virgem Santa de bondade, ajudai a humanidade, seja qual for sua crença.
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2: Eu falei que as modas eram boas, eu falei pra vocês, vai. É, programa Ademar Desanetti Mineirinho, nós vai pros patrocinadores, já já nós volta, hein?
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2: Eita, nós aqui outra vez. Olha, nós aqui de volta. Nós tá voltando, nós tá aqui com vocês. Nós tá aqui outra vez. É o programa Ademar Desanetti Mineirinho, né? É a rapaz Zamora, que isso, moda que acabou de acabar, né? Rapaz, olha, é bom demais que estão as modas dessas, né? A gente volta no tempo, né, gente? Ei, a gente volta lá em 1900 e lá vai Pedrinha, né? Faz bem pra nós, né? Faz bem pra arma do Carpida recordar os passados, né, gente? E nós tem mais moda pra nós escutar, né, Zamora? Vamos que vamos. Olha, rapaz, olha que esmodona, que esdrupona que vai passar por cá, né? Olha, agora, Zamora, tá no jeito? Cabelo aí? Ponhou o cabelo? Então nós vai rodar agora, ué. Aquela estrada, né? É Luiz Vicente e Luizinho. A letra de quem? Ademar Braga. É do meu xará, Ademar Braga. Aquela estrada. Aí depois é o Cantinho do Céu também, né? Com Caçula e Marinheiro. E meu pai, né? Tchão do carro e o Dilão pra nós, né? É bom demais. Dá pra mandar pra vocês tudinho que tá nas Minas Gerais, uai. Os mineiros, quem mora nas Minas Gerais, quem mora no estado de São Paulo também, né? Obrigado a vocês tudinho, viu, gente? Nós agradecemos todo mundo, tá bom? Nós vai ali, pente ao macaco, depois nós volta com vocês, uai.

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2: Que maravilha, que moda que nós acabou de escutar, né, Zamor? Bom demais, né? Programa Ademar Desanetti Mineirinho, não é pros parceiros, mas já nós tá voltando, hein?
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2: E nós aqui de volta, gente. Nós está voltando, nós está aqui com vocês, nós está aqui outra vez. É, nós foi, mas nós voltou, né, amor? Nós é assim, né? Nós fala, nós faz um compromisso e nós cumpre, né? Combinamento é combinamento, né, gente? E nós está aqui para dar um dedinho de prosa com vocês, prosear, papiar com vocês aqui, né? É tão bom, né, amor, dar uma papiada aqui, né? É um distraimento danado de bom, né? Os pessoal que tá assuntando nós, nesse Brasilzão afora, nos estrangeiros. É por acá também, na cidade, né? É, você está aqui na cidade também, na fazenda, na roça. Obrigado mesmo, viu? Obrigado, nós agradecemos vocês tudinho aí, viu? Tá bom? Ó, moda, já tá prontinha agora. Ah, rapaz, olha isso, ó. Rapaz, Boate Azul. É a Boate Azul agora, com quem? Ah, Roberto Merlin, rapaz, vai passar por cá. Aí depois é a Mãe Cega também, com Jacó e Jacózinho. E Leito de Hospital, né? É, Leito de Hospital. É, com Tião Carreira e Pardinho pra nós, tá bom, gente? Tá bom, então tá bom. Lá nos Mato Grosso, Mato Grosso do Sul, lá nos Maranhão também. Obrigado a vocês todinho, viu, gente? Nós agradece, viu? Não é valista. É, não é valista no Raspar da Espora. Nós volta, viu?

Bom demais, né, gente? É bom demais que estão as modas, né? Que faz bem pra arma do Carpira, né? É o programa Demar de Zanetti Mineirinho, ainda vai pros patrocinador, mas já já nós tá voltando com vocês, uai.

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4: Nós, gente, nós tá voltando, gente. É nós mesmo, nós tá por cá. Nós voltou pra trabalhar mais um cadinho com vocês. Nós tá no pé do eito, né? É, nós tá aqui na lida. É getaiada pra todo lado, né, Zamora? As urvintaiada pra aqui, pra ali, né? Ah, é bom demais saber que nós não tá sozinho não, né, Zamora? Nós não tá sozinho, uai. Eu sei disso, né, Zamora? Nós sabe disso, né? Obrigado a vocês tudinho, viu, gente? Essa cabocaiada, essa carpiraiada, tudinho que tá escutando o programa de nós aí, viu? Tá bom? Programa de Mar de Zanetti, Mineirinho. Aí nós vai. Tá pronta as modas, Zamora? Já pode falar aqui já? Pode? É? Então tá bom. Então vamos. É, ô Zamora, descoisa o coisa aí, ô Zamora, dá uma ribadinha nesse trem aí, ó, tá dando perereco aqui, viu? Aí sim, agora deu certo agora, né? Sonho na praia agora, rapaz, Araponga, é os Araponga agora, rapaz, a Rosângela Maria e o Vardei, né? Os Araponga, sonho na praia, aí depois é o Laço Dobrado também, né? Gervino Donizete e a herança da vovó, né? O Dombar Donizete também, né? Pá. É o rapaz bom, hein? Só dropou na boa, hein? É bom demais, né, Zamora? É bom demais. Vamos mandar pra vocês tudinho, gente. Tá escutando nós no Espírito Santo. É lá no Ceará também, nas Bahia. Obrigado cada um de vocês, viu, gente? Tá bom assim? Tá bom? Então tá bom. Nós vai esticar a bolha, né, Zamora? Nós já tá com o pé no estribo já, uai? É, nós vai ali. Rapaz, ô Zamora, aquela hora que nós foi lá, a mula empacou. E nós tem que buscar aquela vaca. Tem uma vaca no brejo ali, rapaz. Nós tem que desatolar ela, hein? Aí dispõe nas hortas com vocês, hein?

0: Que felicidade, que maravilha, né? Essas modas, né? Faz bem pra nós, né, amor? Ah, é, programa Ademar Desarete Mineirinho. Nós vamos pros patrocinadores, pros colaboradores nossos, mas já já nós tá voltando, viu?
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0: Nós tá chegando, nós tá voltando, é nós mesmo, é nós. É o programa Demar de Zanetti Mineirinho, nós tá por cá. Nós está aqui dentro aqui da sede da nossa rádio, né? Nós está trabalhando, viu? Ah, nós é dois caboclinhos trabalhadores, né, amor? Com nós não tem teretetê, não, né? É, com nós, como diz o caboclo, né? O Zamor, com nós, nós reservamos o trem com dois palitos, né? E, ô, Zamor, tá coaiando de caboclo, rapaz. Está escutando o programa de nós aí, viu? Os pessoal, né? É, até os pessoal que escuta nós nos horários diferentes, né? Tá desorei no pé do rádio, tá desorei no cafezinho, é? Ou então tá desorei no pé do rádio, tá desorei... É, como que é, amor? Tá desorei no pé do rádio e tá desorei na é, como diz, nos trem aí, no queijinho, né? É, tá beliscando um queijinho, biscoito por vir. Ou então tá almoçando, né? Ou tá jantando, né, amor? Depende dos horários que você está escutando nós aí, né? É, bom demais. Gente, ó, tá prontinha a moda, né, Zamora? Tá prontinha a moda já aqui, ó. O candidato e o carpira, rapaz, é Fortuna e Pitangueira. Ei, o candidato, é o candidato e o carpira. Essa aqui faz lembrar as épocas das eleições, né, Zamora? É, é bom demais, né? Aí depois nós vamos escutar também o carpira nato, né? É o Thiago Viola e o Carlos Lima. Aí depois é a Dama de Vermelho também. Dudu que Darvan vai passar por cá, tá bom? Ai, barbaridade, hein? Obrigado a vocês tudinho, viu, gente? Obrigadão mesmo, viu? Lá nos Rio Grande do Sul, nos Paraná também, Santa Catarina, né, gente? Tá todo mundo escutando o programa de nós, né? Obrigadão vocês tudinho, tá bom? O que nós vamos fazer agora, Zamorda? Hã? Nós vamos encarcar o pé pra lá, depois nós vamos por uma de volta, uai.
1: Olá, caboclo! Bom dia! Então... Como vai você?
2: Vou indo bem, doutor. Mas desculpe eu dizer, eu não conheço o senhor. Quem tu é? Posso saber?
1: Ora, caboclo, nunca ouviu falar do doutor Pereira? Fui prefeito muito tempo do Arraial das Caneleiras.
2: Ah, já ouvi falar no seu nome. Mas do que eu tô admirado é que eu nunca vi o doutor andando por esses lados. E hoje por que razão abandonou o povoado?
1: Explico.
2: Pra vir conversar na roça com o caboclo pé rapado?
1: Não. Aí é que está o motivo de eu vir lhe visitar. Pensei em você que passa o dia todo a labutar, capinando a terra dura sem ninguém lhe auxiliar. Por isso eu deixei a cidade e vim aqui lhe ajudar.
2: Hein? Mas doutor, tô até envergonhado só de ouvir o senhor falar. O senhor deixou a cidade pra vir aqui me ajudar?
1: Perfeito.
2: O doutor tem as mãos finas, não vai se acostumar.
1: O quê?
2: Doutor? O cabo da enxada vai tua mão calejar.
1: Não, mas...
2: Vem, mas já que o senhor inceste, eu vou a enxada até arrumar.
1: Não, é isto que eu quero. Você entendeu mal. O fato é que as eleições vêm aí e eu sou um dos candidatos.
2: Bem que eu achei impossível tanta fartura hoje em dia. Quando o milagre é demais, em teu santo desconfia.
1: Mas como eu estava dizendo, eu quero, se for eleito... lhe auxiliar na Assembleia defendendo seus direitos.
2: Certo.
1: Enquanto você trabalha de sol a sol aqui no eito, eu luto para que a pátria reconheça o vosso feito. Eu vim pedir o seu voto, que é a arma do cidadão. Com ele você me elege e formamos a união para juntos construirmos a grandeza da nação.
2: Muito bonito, doutor.
1: Obrigado.
2: Tua fala doce tem mérito.
1: Gostou?
2: Mas tu quer travar nação lá na cidade, não é?
1: O quê?
2: Mas pegar no Guatambu de Sorassor tu não quer.
1: Hein?
2: Pois daqui depende a pátria, das lavouras do sertão, desses campos e dessas matas, dos calos de nossas mãos.
1: Mas...
2: Desses caboclos que lutam sem nunca ter recompensa, sem estrada, sem recurso, sem remédio pras doenças. Que o doutor se for eleito, já que aumento dobrado nos seus tais de subsídio que o pobre chama ordenado.
1: Mas é justo?
2: E por que desigualdade se soma igual brasileiro? Pois ganha mais tu num dia do que o pobre o ano inteiro.
1: Mas é justo que devemos ganhar mais do que vocês. Pois o que eu gasto num dia, vocês não gastam no mês?
2: Não gasto porque não tenho. Mas bem que eu sei o que é bom. Ah, se eu pudesse possuir austromóvel, televisão. Por isso certo seria você não ter ordenado.
1: Hein?
2: Pra ver quem era no duro um democrata apurado. Garanto que ninguém mais queria ser deputado. E tem mais. Se aqui a seca acabar com as plantação, não aparece ninguém olhar pra nós no sertão.
1: E por que não?
2: E por que só vem agora nas épocas da eleição?
1: Mas é porque não temos tempo de abandonar a cidade, ocupado com os problemas que aflige a sociedade.
2: Olha outro erro, doutor. Se eu fico sem trabalhar, o patrão me manda embora, não tenho com quem queixar. E vocês lá na Assembleia, se quiser, pode fartar o ano inteiro e recebe ordenado legal. Se um dia o pobre caboclo, cansado da dura lida, fizer um erro, coitado, tá preso por toda a vida. Enquanto vocês, doutor, podem errar à vontade, não tem cadeia porque goza da imunidade. Por isso, me dá licença, tenho outra ocupação.
1: Não, mas e os botões?
2: Meu filho! Ei! Pega a enxada, vamos entrar no taião.
3: Vai. É, pai.
2: Essa conversa, doutor, não enche barriga, não.
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0: que esdrupona, né, Zamora? Que esdrupona que passou por cá, né? Aí, essas modonas danadas de boa. É o programa de Mar de Zanete Mineirinha, vai pros parceiros, mas já já nós tá voltando com vocês, viu?
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0: Eita, nós aqui outra vez, olha nós aqui de volta, nós tá voltando, nós tá aqui com vocês, nós tá aqui outra vez, é nós mesmo, né, Zamora? Ô, Zamora, rapaz, eu tava prestando atenção nas últimas modas, né, às vezes que a gente pega o lenço, né, como diz o Caboclo, falou pra eu, ademar de Deus, tem umas modas que a gente, água desce os olhos do carpira mesmo, tem que pegar, tem que pegar o lenço mesmo, né? Tem que passar os olhos na manga da camisa. E é verdade, né, Zamora? E é verdade, né? E a gente, quando escuta umas modas assim, tem umas modas que faz a lembrar, né? As dificuldades que nós passou na vida, né? Cada um passou as suas dificuldades, né? Cada um tem a dificuldade que já passou, né? Vai tocando barco, né? E vai vencendo, né? Vai lutando, vai labutando. É, vamos rodar moda, Zamora? Vamos que vamos, né? Olha os horários, tá passando, olha os horários, olha. Fartando um tantico pra daqui a pouquinho, hein? Olha os patacão de vocês aí. Agora, Zamora, carreira e carreirinha agora, rapaz. Ó, vidinha boa lá da roça. Ô, trem absurdo de bom, hein? Aí depois é de volta pro Reino Encantado, né? Com Theo e Tony. E Telefone Chora também com Lourenço e Lourival vai passar por cá, tá bom? Bom demais da conta, né? É o Sextudinho que tá na onde, Zamora? No Sergipe, lá nos Tocantins também, lá nos Acre. É o Brasil inteiro, né? É, tá nos estrangeiros, nas Europa. Brigadão, gente, tá bom? Tá bom assim? Então tá bom. Nós vai ali, né, Zamor? O que nós vamos fazer, Zamor? É? É, nós vai ali no Estrada das Pipoca. Nós volta com vocês, uai.

0: Que maravilha, é um trem absurdo de bom essas modas, né, Zambor? É o programa Demar do Zanetti Mineirinho. Vai pros calabarador, né, os patrocinador, mas já já nós volta com vocês, tá bom?
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0: Que maravilha, que moda que acabou de acabar, né, Zamor? Oh, que trem absurdo de bom, né? É o programa Demar do Zanetti Mineirinho. Nós voltou, é, pra trabalhar mais um cadinho aqui com vocês, né? É nós mesmo, né? Nós temos um cadinho de moda aqui, né, Zamor? Rapaz, olha, tem uns trem absurdo de bom, né? É os pessoal que vai mandar pra você estudinho, que tá trabalhando, tá de folga, tá de férias, né? Mas tá escutando nós, né? E ô Zamora, mas agora, Zamora, esse broto aqui, Zamora, vai mandar os pessoal que tá nas festas, né? Os apaixonados, né? Os apaixonados aí das festas de peão, as cavargadas, as festas sertanejas, né? Vai mandar pra você estudinho, viu? É, esse pede pra nós rodar, nós temos que fazer um

0: Que maravilha de moda que acabou de acabar, né? Bom demais! É o programa Demar da Zanetti Mineirinho. Ainda vai pros colaboradores, mas nós volta já, viu?
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0: Eita, nós aqui outra vez, olha nós aqui de volta, nós tá voltando, nós tá aqui com vocês, é nós mesmo, é o programa Demar Zanetti Mineirinho, nós tá por cá, trabalhando, ô Zamora, mas é verdade, hã? Vai terminar o programa agora, Zamora? Nós tá terminando, então fazer o quê, né? Tem que terminar. Mas tem programação boa pela frente aí, gente. Ó, vocês escutam a nossa rádio aí. Aí vem programação daquelas boas. É, pra vocês dar continuamento aí, viu? Tá? Escuta a nossa rádio aí. Mas nós vamos deixar aqui 3 modas de presente dos viola pra vocês, viu? Ó, escuta aí, ó. Cidadão Carpira. É o Dito Viola e o Jota Moreno. Aí depois é Samambaia também com Soleni. Caboclo da Roça. Adão da Viola e João Miranda. Ai, barbaridade. Pra terminar bem o programa de hoje, viu, Damora? Tá bom assim? Gente, nós tá indo mesmo, viu? Tá? Que Deus alumia nós tudo, né? Fica com Deus e qualquer hora nós forte, hein?

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0: Compadre, compadre, estamos chegando aqui no Clube do Caipirão, defendendo as tradições culturais de nossa terra com grandes sucessos do nosso cancioneiro. Muita música, alegria pra você, que é o melhor ouvinte do mundo. Vamos que vamos!
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0: A sonoplastia do meu irmão companheiro Zé Luquinha, assessoria e produção da Dona Juju. Juntos nós vamos reviver um passado tão vivo e presente na história e na memória de cada um de nós amantes da música sertaneja. Com a proteção de Deus, estamos chegando!

0: Clube do Caipirão, despertando você para mais um dia. Opa, que maravilha! Mais uma vez, seja muito bem-vindo, compadre, bem-vinda, compadre, ao nosso Clube do Caipirão, edição especial sempre junto com você. A Juju já foi ajeitar um cafezinho para nós, o Luquinha tá ali separando mais umas modas, e nós vamos juntos recordando os grandes momentos da nossa música sertaneja, e a moda por aqui não para!
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0: No jeito, Luquinha sinalizou, tá no disco, vamos ouvir o Circo da Vida. Essa é com Rony e Robson.

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1: Ó, o nosso programa de rádio, ele tem o objetivo de preservar a cultura caipira e a música sertaneja raiz. 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

0: 7:11.
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0: Sete horas e 14 minutos.
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1: Está no ar mais uma edição do seu Jornal de Confiança. Com as informações mais quentes do dia. Trazendo tudo o que você precisa saber de maneira clara e direta. Eu sou Naldo Meirelles e prepare-se para ficar por dentro do que acontece no Brasil e no mundo, com análises e reportagens especiais. A partir de agora no Repórter Brasil News. Sejam bem-vindos.
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7: Previsão do tempo para quinta-feira, 15 de outubro de 2026. Região Centro-Oeste. Em Goiânia, Goiás, previsão de céu encoberto com chuvisco nesta quinta-feira. Os termômetros marcam mínima de 21 e máxima de 31 graus. Umidade relativa do ar gira em torno de 90 a 50%. A cidade de Campo Grande, Mato Grosso do Sul, tem céu encoberto, podendo chuviscar à tarde. Temperatura mínima é de 18 e a máxima de 24 graus. Umidade do ar varia de 100 a 60%. Região Nordeste, Natal, no Rio Grande do Norte, tem céu claro o dia todo. Temperatura mínima é de 24 e a máxima de 30 graus nas horas mais quentes do dia. A umidade do ar vai de 80 a 45%. Em Caucaia, no Ceará, Previsão de amanhecer com céu cheio de nuvens no aniversário da cidade. À tarde e à noite, céu claro. Temperatura mínima de 22 e a máxima de 35 graus. A umidade relativa do ar é de 100 a 40%. Região Norte. Em Boa Vista, Roraima, quinta-feira com céu encoberto. Temperatura mínima é de 26 e máxima de 38 graus. A umidade do ar é de 80 a 35%. Parintins, no Amazonas, canta parabéns com previsão de céu encoberto. Temperatura mínima é de 27 e a máxima de 41 graus. Umidade do ar varia de 70 a 20%. Região Sudeste. A cidade de Belo Horizonte tem previsão de céu encoberto com chuva isolada. Os termômetros registram mínima de 19 e máxima de 29 graus. Umidade relativa do ar na capital mineira vai de 90 a 45%. Ilha Solteira, em São Paulo. Sopra velhinhas com previsão de tempo encoberto com pancadas de chuva isoladas. Temperatura mínima de 21 graus e a máxima de 27. Umidade relativa do ar é de 95 a 70%. Região Sul. Em Florianópolis, Santa Catarina, previsão de céu encoberto com pancadas de chuva isoladas pela manhã. Os termômetros registram mínima de 19 e máxima de 23 graus. A umidade relativa do ar fica entre 100 e 80%. Porto Alegre, no Rio Grande do Sul, tem céu encoberto com pancadas de chuva e trovoadas isoladas nesta quinta-feira. Termômetros registrando mínima de 16 e máxima de 20 graus. A umidade relativa do ar oscila entre 100 e 90%. Você ouviu a previsão do tempo para esta quinta-feira, 15 de outubro de 2026, com informações do IBGE Cidades e do Instituto Nacional de Meteorologia, IMET. Redação de Lucile Araújo, da agência Rádio Gov em Brasília, Vladimir Filipim.
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8: Por mais que o mundo mude, todo pai e toda mãe querem criar os filhos de uma forma melhor do que a que foram criados. Mas a chave para evitar possíveis traumas na criança não tem só a ver com as situações, mas também com a forma que a família lida com cada evento adverso. É aí que mora a inteligência emocional. O médico psiquiatra Vinícius Pedreira, especialista em infância e adolescência do Hospital Mater Dei, explica a importância disso na vida dos pequenos.
9: É fundamental o equilíbrio dos pais. Independente das pessoas terem um casal separados ou ter uma produção independente, ela tem que entender que precisa ter uma estruturação de equilíbrio emocional.
8: A atriz Mariana Freire, por exemplo, tenta usar a inteligência emocional para criar a filha Maria Flor, de 13 anos.
10: Esse cotidiano de dar limite, de ter os horários, as tarefas, os combinados. Então é sempre num espaço de muito diálogo, mas também de permissão para sentir tudo.
8: A medida adotada pela mãe é a mesma recomendada pela psicóloga infanto-juvenil Bárbara Improta.
11: A criança, ela aprende muito mais pelo que ela vivencia nas relações dos adultos do que por aquilo que simplesmente a gente ensina. Então, a inteligência emocional é essa capacidade, né, da gente reconhecer, da gente compreender, da gente nomear e ter o autocontrole. Porque a gente percebe que as emoções todas elas são válidas, mas a gente precisa entender e compreender como colocar essas emoções ali para fora, através dos comportamentos, né? Que normalmente a gente coloca as emoções para fora através dos comportamentos. E a gente precisa ter o autocontrole e ensinar essa criança a ter esse autocontrole.
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12: Com o objetivo de apresentar as principais demandas do setor produtivo ao debate eleitoral, a Confederação das Associações Comerciais e Empresariais do Brasil, a CACB, promoveu nesta terça-feira, dia 13, em São Paulo, mais uma edição do Encontro do Associativismo. O evento reuniu 40 representantes de 13 estados para discutir a melhoria do ambiente de negócios e a retomada econômica com o senador e candidato à presidência da República, Flávio Bolsonaro. Durante o encontro, representantes empresariais defenderam mudanças econômicas e apresentaram propostas de apoio aos micro e pequenos negócios. Flávio Bolsonaro, por sua vez, destacou a produtividade, a qualificação profissional e a redução da burocracia entre as principais intenções de seu eventual governo.
13: O centro do meu governo vai ser o cidadão e a cidadã brasileira. Eu vou investir nele. Eu aposto na economia da produtividade. Vou precisar de todas as federações aqui para investir na qualificação dos brasileiros.
12: O presidente da CACB, Alfredo Cotaite Neto, destacou a importância da participação das entidades empresariais e a elaboração de propostas voltadas ao futuro do país, com atenção às demandas dos micro e pequenos empreendedores.
14: Grande parte da nossa rede está aqui representada, mas junto conosco está várias entidades empresariais depositando confiança que as mudanças virão. Fizemos um programa, um projeto do Brasil de amanhã, um programa para que você possa examinar as pautas prioritárias dos empreendedores desse Brasil, dos micro e pequenos empreendedores que nós representamos.
12: Representantes de diferentes estados também defenderam a participação das entidades empresariais nas discussões sobre o futuro econômico do país. O presidente da Associação Comercial e Empresarial de Maringá, José Carlos Barbieri, ressaltou a importância desse envolvimento.
15: Nós estamos num momento extremamente importante do Brasil, que é o momento de termos uma ação de cidadão, é um momento de cidadania.

0: Estupro coletivo contra uma adolescente em Copacabana, zona sul do Rio. O crime ocorreu no fim de janeiro. Na sentença, foi determinado que Bruno Felipe dos Santos Alegrete, João Gabriel Xavier Berto, Matheus Veríssimo Zoel Martins e Vitor Hugo Oliveira Simonim cumpram pena em regime fechado e que paguem indenização por danos morais causados à vítima no valor de 40 salários mínimos. O grupo foi absolvido da acusação de cárcere privado. Segundo o relato da adolescente de 17 anos, ela foi convidada por um colega de escola, também menor de idade, com quem já teve um relacionamento, a ir à casa de um amigo dele em um apartamento na zona sul da cidade. Ao chegar, o jovem insinuou que eles fariam algo diferente. Como ela recusou, foi trancada em um quarto, onde afirmou ter sofrido violência por parte dos 5 envolvidos. Em abril, o adolescente responsável por atrair a jovem para a emboscada no apartamento já tinha sido condenado à medida de internação, sem possibilidade de atividades externas, por um período inicial de 6 meses.
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2: O presidente dos Estados Unidos, Donald Trump, afirmou nesta quarta-feira que a exploração de petróleo, gás natural e minerais está prestes a começar em larga escala na Groenlândia. A declaração foi feita semanas após a assinatura de um acordo que concedeu aos Estados Unidos controle permanente sobre a segurança da ilha. Em publicação na rede social Truth Social, Trump descreveu a Groenlândia como nossa nova e bela Groenlândia, destacando suas grandes reservas de petróleo de fácil acesso. A exploração, no entanto, enfrenta restrições ambientais e resistência de comunidades locais.
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2: A primeira pesquisa Quest de intenção de votos para o segundo turno da eleição presidencial de 2026 será divulgada nesta quarta-feira, 14 de outubro. O levantamento, encomendado pela Globo e pelo jornal O Globo, ouviu 2.154 eleitores entre os dias 10 e 13 de outubro. Com margem de erro de 2 pontos percentuais, a pesquisa avaliará a disputa entre os candidatos Flávio Bolsonaro, PL, e Lula, PT. Além disso, o Datafolha também divulgará um novo levantamento presidencial nesta quinta-feira, 15.
1: 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Em instantes voltaremos com mais notícias aqui no Jornal Repórter Brasil News. Fique ligado.
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Sou eu, ao vivo e falando a este coração que bate forte. Hoje é quinta-feira, minha gente. Hoje já é dia 1º de outubro de 2026. Nós estamos às vésperas das eleições, né? Presidenciais, eleição para governador, deputado estadual, federal, senador. É, gente, domingão, né? A gente tem que escolher, né, de uma forma muito séria, né? Eu costumo dizer que o voto, ele dura pouquíssimos segundos lá na urna eletrônica. Mas esses poucos segundos, se você não levar muito a sério o que você está fazendo, né, estudar o seu candidato, dar uma olhada na ficha dele, não vai pela emoção, pela brincadeira, né? É, de repente você acaba votando até em quem você não conhece, porque você está se divertindo naquele momento. Mas depois, o sofrimento pode ser grande, né? Então, a gente aqui jamais vai te induzir a um lado, mas seja qual lado que você for votar, procure entender quem é esse candidato, a seriedade do trabalho dele, o que que ele vai fazer realmente, né, pela nossa região ou pelo nosso Brasil também, já que nós estamos desde a escala federal, a escala estadual, né? Enfim, a gente precisa realmente entender que o nosso voto é a nossa maior arma, é o nosso poder de colocar o que é bom e colocar também o que é ruim, se a gente não pensar bem naquilo que a gente está fazendo, né? Bom, mas quem sou eu, né, para poder conversar com você sobre eleição? Vamos conversar sobre música sertaneja. Vem comigo, o nosso Instagram é o @cesargalonestv.

para você mandar o seu alô, para você mandar o seu abraço, deixar o seu toque, o seu gesto, o seu carinho. Hoje eu comecei empolgado, né? Tô falando mais que o rádio, mas que bom, né? Que a gente tá juntos mais uma vez. Pode pedir sua música, vou ter o prazer de tocar a sua música, mandar aquele alô especial para você, para sua família, onde quer que você esteja, fazendo o que quer que seja, vem comigo no Prosa de Amigos. Bom, para começar tem o Altair e Alexandre, Estrada do Amor. Que sucesso essa música faz em todo o Brasil e está aqui para você na melhor seleção do seu rádio.

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1: Prosa de amigos, a linha sertaneja classe A, Gian e Giovanni, dois corações. Deixa eu mandar um abraço pessoal lá do Primavera, né? Aquele abraço carinhoso, pessoal da Cidade Alta, Cidade Baixa, que tá ouvindo a gente, muito obrigado pelo carinho do rádio ligado. Alô, Belo Horizonte, aquele abraço carinhoso, né? Pessoal da Pampulha, ouvindo a gente, obrigado pelo carinho do rádio ligado. Aliás, o Brasil se liga no Prosa de Amigos, gente, tanto no rádio quanto na internet, né? O celular hoje está na palma da mão, então a gente é ouvido em todo o Brasil e também em algumas partes do mundo. Adalberto e Adriano.

Barreirito, cantor das andorinhas, dia de sol. Ê, Barreirito, que saudade, né? Um clássico da música sertaneja. Esse foi do primeiro disco solo do cantor Barreirito, né? O disco produzido pelo Ronaldo Adriano, pelo Maestro Marinho, né? O Teodoro na coordenação, por isso que o Barreirito se chama o cantor das andorinhas, né? O Teodoro foi lá e apelidou o Barreirito e o apelido ficou. Bom, vamos cantar com o César e Paulinho este clássico, Asa Delta, aqui no nosso Prosa de Amigos, a nossa linha sertaneja classe A.

Álvaro, aqui no Prosa de Amigos, Vestido Amarelo. Quem gostou dessa música foi o meu querido Colibri, o Pico Pico, né? Alô, Colibri, um grande abraço pra você, viu? Tá sempre comigo. Um abraço também pro Alessandro Ribeiro, ouvindo César Galones na Zona da Mata Mineira. Alô, alô, Antero! Alô, Almezino! Senta aqui do meu lado, vem cantar pra gente o Doador de Medula. Os dois mineiros.

0: Os dois mineiros aqui no Praza de Amigos, a linha sertaneja classe A, doador de medula. Aqui você ouve o fino da música sertaneja e as grandes histórias.
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0: Olá, ouvinte. Você que crê num Salvador grandioso, ele que pode escavar o Grand Canyon com o dedo mínimo, ele mesmo, Cristo, ele acha que vale a pena morrer por você, num madeiro romano. E assim o fez. Está escrito em Salmo 24, 3, 4: quem subirá ao monte do Senhor? Ou quem estará no seu lugar santo? Aquele que é limpo de mãos e puro de coração. A pureza é, provavelmente, entre os jovens, a menos apreciada de todas as virtudes cristãs nos dias atuais. Contudo, a Bíblia ensina que deve haver completa fidelidade dentro dos laços do matrimônio. Você leva a sério isso ainda? Bem, é difícil declarar isso nos dias atuais, mas é preciso ter coragem, pois está escrito na Bíblia. E se você diz ter fé, é cristão, você tem que crer no que está escrito. Vivemos na mais permissiva sociedade desde os tempos do paganismo. As marquises dos cinemas, as capas de revistas e os cartazes gritam para nós mensagens sensuais. Que falar então de nossas músicas, desde as músicas regionais até as mais tocadas? Se é bom, se tá na moda, faça. Esse é o lema nacional e internacional. Contudo, se você conversar com pessoas que vieram para Cristo das profundezas do pecado, elas dirão de seu arrependimento e tormento. Elas dirão que desejariam jamais terem caído em pecados tão hediondos. Muitos livros cristãos, dos mais vendidos, contam de homens e mulheres que cometeram crimes terríveis ou estavam envolvidos com os prazeres sensuais e os vícios das drogas e do álcool. É preciso que nos alegremos com eles, que Cristo os tenha redimido e perdoado. Mas o melhor testemunho é nunca ter caído em tais pecados. O segredo da pureza é Deus. Receba de Deus um coração puro e você poderá ser muito feliz, não importa quais sejam as circunstâncias ou o que aconteça ao seu redor. Zombar da pureza é zombar de Deus.
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2: Muito bom dia! Hoje iniciamos então mais um grande dia. Quintou, galera! Tudo bem com vocês? Espero que sim. A Andressa Vieira, a Corujona, nas manhãs de vocês, entrando aqui hoje na sua telinha, no seu rádio, para mais um dia aí, hein? Gente, graças a Deus saiu o sol, hein? Vamos lavar roupa, vamos botar tudo para fora hoje para arrumar a casa, ajeitar, porque vamos aproveitar, porque vai voltar a chuva, hein? É, iniciamos mais um dia hoje, graças a Deus, ao nosso Senhor bom Deus. E é isso, gente, olha aí, ó, tivemos agora há pouco a fé no Criador, olha só que palavra linda, né? Vamos às notícias. Senado aprova de vez o fim da escala 6-1, por 75 votos a 1, e o plenário comemora a gritos. Olha só, gente, que loucura, hein? O que, que você acha disso, hein? Vai lá, comenta lá no direct, manda lá aqui também para nós no WhatsApp, 5499 123-2498 991-23-2498 Rádio Polska FM 87.5. E aí, pessoal, como é que estão? Vamos falar, vamos se conectar de coração para coração. É isso aí, hoje em dia é tudo assim, né? A gente não tem tempo para nada. Daí é aquela coisa. Depois que vai, a gente fica se perguntando, por que que eu não fui visitar? Por que que eu não conversei? Então, assim, ó, olha pro teu colega hoje do lado e agradeça por ele estar contigo. Agradeça por ele fazer parte da tua vida, sabe? Liga lá pro teu pai, liga pra tua mãe, agradeça. Porque todas as vezes que a gente sente algo diferente, é porque o mundo espiritual está querendo te dizer alguma coisa. Então é importante que a gente olhe para o lado e veja à nossa volta o que a gente tem de mais importante na nossa vida. Eu, no meu caso, são os meus filhos, né? Mas eu também admiro muito as minhas amizades e, claro, que minha mãe e meu pai, né? Então, todos os dias a gente tira um tempinho para conversar, porque é muito importante. Por mais que a gente crie raízes e a gente vá para outros lugares, a gente não pode esquecer de onde a gente vem. E isso é muito importante. Porque quando a gente está longe, a gente não dá bola nem nada, né? Ai, podia ser assim, podia ser assado. Mas, na verdade, a gente nunca sabe o dia de amanhã. A gente sabe o dia de hoje. O de amanhã a gente não sabe. Então, a gente vivencia todos os dias e todos os momentos. E agradeça. Agradeça por respirar, por olhar, por observar. Porque isso é importante. Hoje é um dia muito importante para todos. Hoje é um dia de uma profissão maravilhosa que inicia todas as outras profissões. É, hoje é o dia dos professores. A minha homenagem hoje a eles é gratidão e muito obrigado por cuidar das bênçãos mais preciosas nossas, os nossos filhos. Porque o primeiro momento da onde sai da nossa casa é ir para a escola. É lá que nós temos as conexões, que nós temos tipos de culturas diferentes, nós temos pessoas distintas, mas ao mesmo tempo aqueles olhares é tão gostoso, sabe? Então, só agradecer por vocês cuidarem do bem mais precioso que nós temos. Gente, hoje é um dia assim que realmente me emociona e me marca muito, porque é uma profissão tão linda e tão nobre, que é gratificante fazer parte de todo este momento, de todo este ensinamento. Porque o pai e a mãe, eles ensinam. Mas quando tu chega dentro de uma sala de aula, que tu tem diversas culturas, tu começa a se questionar, a olhar no olho da criança e entender o que ela quer te falar. E por muitas vezes a gente não observa. É lá que começa tudo. Tudo de novidade que existe. É lá que você observa o que a criança quer te falar. No olhar dela. No jeitinho dela. Hoje aconteceu uma coisa muito, muito distinta, né? Que foi eu largar o meu filho na escolinha e ele não queria entrar. O meu filho é autista, né? Então, a gente tem toda uma diferença de compartilhar as coisas, de conversar, de tratar ele também um pouco diferente, porque por mais que a gente ensine igualdades, ele tem as limitações dele, e eu respeito muito isso. E a gente tem todo um cuidado, né, para a gente elaborar tudo para ele. E hoje o meu sogro e a minha sogra estavam na minha casa e ele queria voltar para casa, ele queria ficar com o pai. E eu disse, mas olha, filho, fica aqui. Então todos os profissionais naquele momento acalentaram, acolheram ele, né? E o meu agradecimento, a minha gratidão. Porque daí eu podia vir trabalhar com um coração leve. E isso é muito importante, porque quando tu vai trabalhar, tu fica se questionando. Como é que tá meu filho? Como é que tá? Tá tudo bem? Então assim, ó, vão desapegando, porque a gente precisa cortar aquela linha do, sabe, né? Do cordão umbilical. Acabou aquele momento de mãe e filho. Aquele momento ali é professor e a criança. A mãe se desprende daquele momento e vai trabalhar. Claro que a gente fica se questionando, né? Mas se liberte. Se liberte e acredite, porque a educação transforma. Muito obrigado a todos os professores por estar nessa profissão. e firmar nessa profissão, porque essa profissão ela não é valorizada e muda de muitos municípios para outros municípios toda essa configuração da educação. Então é importante salientar que nós precisamos valorizar e motivar os nossos professores. Um forte abraço e continuamos na nossa programação. Vamos de música, galera!

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1: Que modão, hein? Muito bom dia! Vamos acordar, quem não acordou ainda? Bora aqui, ó, pra nossa hora astral. Vamos saber agora as notícias do nosso zodíaco. Vamos ver o que tá dizendo os nossos ancestrais, o que tá dizendo pra ti que gosta muito dessa área. Vamos escutar agora a nossa
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4: Oi, gente! Tudo bem? Nós estamos chegando aqui na nossa rádio. Que delícia, né? Maravilha! De meio de semana, pois é. Já aproximando do fim de semana, quase, né? Quinta-feira hoje, dia 15 de outubro de 2026. Muito obrigado pelo carinho, pela sua gentileza. E, ó, a partir de agora tem horóscopo, né? Nós vamos saber quais são os destaques pro meu, pro seu, pro nosso signo nesta quinta-feira. Vamos começar então, bora! Alô, você de Áries! O astral é perfeito para fazer contatos com pessoas de fora, tá? Tarefas e projetos feitos em equipe contam com as melhores vibes também. É, dê uma chance a alguém que mora longe, se estiver só. A vida 2 ganha romantismo e mais estabilidade. O número de hoje é o 33, a cor é o lilás. Com o Sol e Júpiter favorecendo o serviço, coloque as mãos na massa logo cedo, chuchuzinho. Home office ou serviços para o lar contam com vibes positivas para hoje. O desejo promete apimentar os momentos de intimidade, além de movimentar as coisas na conquista. O número de hoje para você de Touro é o 59, a cor preto. Geminiano, geminiana, com as energias de Sol e Júpiter logo cedo, a sorte tem tudo para sorrir para o seu lado, hein? Ó, sua habilidade para lidar com as pessoas tá on, viu? Cooperação ou sociedade segue protegida. Pode chegar mais longe se unir forças com os colegas. Também pode esperar muitos momentos fofos com seu love hoje. O número da sorte é o 11, a cor rosa. Câncer. E você de Câncer? Talvez seja preciso mais esforço da sua parte no trabalho, mas o seu lado responsável vem à tona e vai ajudar você a terminar tarefas chatas e rotinas sem perder a concentração. Talvez os assuntos do coração fiquem em segundo plano também, porque sua atenção se volta para outras coisas hoje. Número da sorte, Câncer, para vocês é o 45, a cor salmão. E assim, ponto final, né? Terminamos o nosso primeiro bloco aqui do Horóscopo do Dia. Eu volto daqui a pouco e aí falo para você de Leão, Virgem, Libra e Escorpião. Continue com a gente.
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0: isso aí! Olha que modão, hein? É muito bom, tá na hora agora da fofoca!
1: Nosso eterno Homem-Aranha deu o que falar ao oficializar o casamento de sua ex-esposa, a designer de joias Jennifer Meyer, com o empresário Geoffrey Ogunlesi. A cerimônia aconteceu no luxuoso Four Seasons Resort Lanai, no Havaí, e mostrou que é possível manter uma relação super respeitosa mesmo após o fim do romance. O detalhe que mais chamou atenção foi a participação ativa de Tobin na união da ex-mulher, com quem foi casado de 2007 a 2016 e tem dois filhos. A atitude do ator, que hoje tem 51 anos, foi elogiada pela forma madura como ele e Jennifer conseguiram preservar a amizade e a família. Que exemplo, não é mesmo?

Está no ar, nesta quinta-feira, dia 15 de outubro de 2026, o Economia News. FMI reduz projeção de crescimento do PIB brasileiro para 2026. O Fundo Monetário Internacional, o FMI, revisou para baixo sua projeção de crescimento do Produto Interno Bruto, o PIB, do Brasil para 2026. A nova estimativa aponta para um avanço de 2,2%, uma redução em relação aos 2,4% previstos anteriormente. Apesar da revisão, a projeção do FMI ainda se mostra mais otimista que a do mercado financeiro brasileiro, que, segundo o boletim Focus, espera um crescimento de 1,85% para o mesmo período. Essa desaceleração é atribuída a fatores como as condições monetárias ainda restritivas, as incertezas no mercado de petróleo e as tarifas comerciais impostas pelos Estados Unidos. Para 2027, a expectativa do mercado é de um crescimento ainda menor, de 1,4%, indicando um cenário de desafios econômicos que demandarão atenção especial do próximo governo para um ajuste fiscal.

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0: 9h11 na programação. É, pra dar uma mexida aí, pra dar uma acordada, um funk, né? Mas, pessoas, hoje é um grande dia, dia dos professores. Não esquece que eles cuidam do teu bem mais precioso. É isso aí. Tá dando aqui um eco, mas já vamos dar uma arrumada. Vem interagir conosco, vem conhecer aqui os bastidores da Rádio Polska, FM 87.5. Me chama lá no direct, me chama no WhatsApp 54 991 23 24 98. Esse é o nosso segundo bloco e nós vamos agora para as noveleiras de plantão. Olha aí, ó.
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3: Sandra elogia o casamento de Clara, enquanto César, Fernanda e Joana descobrem que Júlia é amante de Otávio e conseguem fotografar os dois. Viviana perde parte da disputa pela fortuna de Brenda, ficando com apenas 50%, enquanto Fernanda chega de surpresa à capital e desperta ciúmes em Brenda. Antônio continua afirmando ter uma arma contra David e Letícia começa a desconfiar que Fernanda sabe da traição de Otávio e Júlia. Roberto pede Isabela em casamento e Otávio promete dar uma fazenda ao neto, provocando ciúmes em Fernanda e uma forte discussão entre Rafael e o pai.

0: É isso aí, muito bom dia a todos e a todas. Sejam muito bem-vindos nas manhãs da Rádio Polska com a Manhã da Corujona. É isso aí, Andressa Vieira apresentando para vocês aqui e trazendo novidades cada dia mais para nossa Rádio Polska. É isso aí, é uma troca de informações, de conexões, de coração para coração. Olha aí, começou a nublar o tempo, hein? Ai, ai, ai, de novo chuva? Não, mas tá marcando. Infelizmente, tenho que avisar vocês. Tá marcando chuva e foi só pra mostrar pra nós que o sol existe, mas que neste momento agora vai começar a chuva novamente. Mas eu já falei pra vocês que quem faz o dia é vocês. Um forte abraço, até mais e agora vamos de... novela!
1: 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Vanessa sugere que Leandra conheça Guilherme, filho de um antigo amigo. Bela pergunta a Juarez se ele conhece o dono do carro que causou o acidente dela e de Julie.

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1: O sistema é bruto, começou o dia. 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
1: De todos os ingredientes da vida, a gratidão é o mais doce. Lembre-se, não espalhe espinhos pelo caminho. O seu retorno pode ser de pés descalços.
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1: Atos capítulo 16, verso 31, está escrito assim: E eles disseram: Crê no Senhor Jesus Cristo e serás salvo, tu e a tua casa. Essa palavra foi dita pelo apóstolo Paulo a um carcereiro, mas ela pode ser apropriada por nós como uma promessa. Aquele que crê em Cristo se torna alvo da graça, do amor e do perdão de Deus. Isso certamente pode se estender a toda a sua família. É interessante percebermos que o livro de Gênesis começa relatando uma família em crise, mas o livro de Malaquias, que é o último livro do Velho Testamento, termina falando sobre restauração familiar. Quando Deus chamou Abraão, ele disse que através de Abraão, ou seja, da semente de Abraão, falando de Jesus, todas as famílias da terra seriam abençoadas. Não se conforme com uma família vivendo em mediocridade. Não se conforme com uma família vivendo em conflito. Uma família que não tenha diálogo, que não tenha relacionamentos saudáveis, pois isso não é de Deus. Ore e lute pela sua família. Ela é o seu bem mais precioso. Amém? Que Deus te abençoe. Receba essa palavra, em nome de Jesus.
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0: Diva de Minas. Que honra, meu irmão.
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1: Muito bom dia! 10 horas e 20 minutos aqui na Rádio Polska FM 87.5. É nós que estamos aqui, tudo alinhado, tudo juntinho, porque é isso aí, gente. Muito obrigado pela parceria, muito obrigado pelos recados. E sejam todos muito bem-vindos nas nossas manhãs agora com a Corujona. É isso aí, aqui na Rádio Polska FM 87.5. Mas isso não acontece sem os nossos apoiadores. 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É isso aí, vamos ficar lindas. Um beijo e vamos de programação.
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Hoje não fizemos live, mas amanhã vamos fazer. Porque ontem nós estávamos testando ali para saber se ia dar certo, se não. E o Laior é muito bom nisso, né? Então a gente conseguiu ali ver bem certinho o que precisava, o que falta. E com isso, na semana que vem agora, amanhã, na verdade, nós já temos um podcast, na verdade, aqui, né? Com o Jorginho, lá de Centenário, uma pessoa incrível, que também tem um projeto, né? Que ele faz do Astolfo, não sei se vocês conhecem, mas se não conhecem, amanhã vocês vão conhecer um pouquinho de quem é o Jorginho por detrás, né, do Astolfo. Então, a gente também vai trazer alguns diferenciais aqui para o programa, né? Conversando um com o outro, trazendo um pouquinho dos outros municípios, assim para nós interagirmos. E também trazer um pouco de conhecimento, porque conhecimento é uma coisa que nunca acaba, né? E também é importante porque traz novidades e faz o nosso cérebro funcionar muito melhor, né? Falando nisso, a saúde mental de vocês está como, hein? É, vocês sabiam que 94% já da população do Rio Grande do Sul está em alerta vermelho por conta da saúde mental? É, imagina então dentro de uma sala de aula. Eu imagino muito isso. Hoje é o dia deles, os professores. Os professores que aguentam e suportam muitas coisas. É, mas a gente está falando de muitas situações mesmo. Por incrível que pareça, a educação passou por várias situações, né, dentro da história dela. E hoje a gente não se tem mais aquele tradicionalismo. Nós temos outros métodos que nós trabalhamos com os nossos alunos. Mas tudo depende de região para região, né? Aqui no nosso Alto Uruguai, a educação prevalece e ela é valorizada. Mas claro que a gente sempre reforça, né? Porque a educação, ela é a base de tudo e de todos. É ali que se constrói todas as profissões. Então, quando o coração fala mais alto, ele marca presença. Então, todo professor que olha nos olhos, que tem esse ensinamento, esse acolhimento, esse olhar, faz o seu diferencial, ele marca. E com isso eu quero dizer para você que está me escutando neste exato momento. Você se lembra qual foi o teu primeiro professor? Se você se lembra qual foi o teu primeiro professor, é porque realmente ele marcou.

0: Porque realmente ele fez a diferença na tua vida. E muitas vezes o professor, ele é o psicólogo, ele é o médico, ele é a mãe, ele é o pai. Muitas vezes o professor não substitui, mas ele faz esse papel dentro da sala de aula. E muitas vezes as pessoas não percebem. Por isso que hoje o estado do Rio Grande do Sul, ele passa por um diferencial, onde ele trabalha junto com três sistemas diferentes, né? Três secretarias diferentes: a educação, a saúde e a assistência social, onde um ajuda o outro e tudo se transforma, porque os projetos sociais trabalham exatamente por isso, para que dá credibilidade um para o outro, ajudando, apoiando e se conectando. E esse aqui é As Manhãs com a Corujona. Já está chegando no fim, né? Mas a gente volta amanhã. E agora nós vamos colocar para vocês, olha aí, ó, noveleiras de plantão. É o último bloco das noveleiras, porque não pode perder, né, um minuto. Eu particularmente não vejo muitas novelas. Mas essa agora da última agora da noite, ela está abordando vários assuntos muito legais, como o autismo. Isso é importante, né, dentro de uma novela, trazer os assuntos diários. Então, bora agora ouvir.
1: De beijo, fuleira, aqui em Brasília.
0: É agora.

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1: 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Adriana conta a Heitor como estava a relação de Arthur com a família antes da morte do pai. Carmita se desespera quando Pedro revela que Bruna foi diagnosticada com leucemia em Londres. Carmita obriga Bruna a assinar o divórcio. Ulisses avisa a Fábia que se Adriana for declarada a única herdeira de Arthur, o dinheiro da venda de sua parte na sociedade voltará para a fisioterapeuta. Bruna se sente traída por Bia e César ao ver Adriana na casa dos amigos. Pedro diz a Adriana que desconfia de que Pilar possa ter armado o atentado contra ele. Adriana conta a Pedro que Bruna assinou os documentos do divórcio. Pedro confronta Tom.
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5: Oi, gente! Tudo bem? A gente tá de volta. Delícia de quinta-feira, chuchu. Como é bom estar aqui, hein? Com previsões astrais. Tudo pro nosso signo que os astros revelam. Vamos lá? Alô, você de Sagitário! Sagitário! Você conta com uma dose extra de disposição para cuidar dos próprios interesses? Mostre que é capaz de encontrar soluções criativas para o problema do dia a dia e aproveite para aprender mais sobre qualquer assunto que despertar a sua atenção. É, tem tudo pra acelerar o coraçãozinho hoje, hein? É hora de espantar a rotina no romance. Número da sorte pra você de Sagitário é o 4, a cor azul claro. Capricórnio. Sol e Júpiter favorecem mudanças na vida profissional logo cedo. E com o teu sexto sentido de plantão, fica mais fácil identificar as melhores oportunidades que devem cruzar o seu caminho nesta quinta-feira, chuchu. Nos relacionamentos, um caso proibido ou um crush misterioso podem animar as coisas se estiver na pista. Número da sorte pra você do signo de Capricórnio é o 36, a cor branco. Aquário. Senhoras e senhores de Aquário, hoje podem surgir novas experiências no trabalho e você terá confiança para colocar um plano mais ousado em prática. Atividades em equipe trazem resultados mais concretos agora. É, bom, vamos lá. Tudo corre às mil maravilhas com quem ama, viu? Galera tá dando uma mãozinha pra você sair do time dos solteiros, se for o caso. Número da sorte pra você de Aquário é o 18, a cor prata. Peixes. E você de Peixes, é hora de deixar de lado o que te faz mal e adotar atitudes mais saudáveis, mesmo que seja um passo de cada vez, tá? Ó, fazer planos para um futuro é o primeiro passo para ter resultados aí. É, tudo em paz com o romance hoje. Número da sorte para você do signo de Peixes é o 48, a cor amarelo. E assim, ponto final, gente. Terminamos o nosso horóscopo do dia, prometendo voltar amanhã, hein, chuchu? No mesmo horário aqui na nossa rádio. Forte abraço, beijo, se cuida e até amanhã. Tchau!
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6: Essa foi mais um momento da nossa aula, hora astral. Ai, chuchu, chuchu, hein? É, faz parte, né? A gente nunca sabe o nosso dia de amanhã, mas foi muito bom essa colocação. É, pessoas, olha só. 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E é importante que vocês nos tragam também ali as informações que vocês querem. Só que chegou uma denúncia aqui. Olha só, recado. Não posso falar nomes, mas recado. Fulana, dá uma chance pra ele, volta pra ele. Mas que momento na Rádio Posca.

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1: 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Adriana conta a Heitor como estava a relação de Arthur com a família antes da morte do pai. Carmita se desespera quando Pedro revela que Bruna foi diagnosticada com leucemia em Londres. Carmita obriga Bruna a assinar o divórcio. Ulisses avisa a Fábia que, se Adriana for declarada a única herdeira de Arthur, o dinheiro da venda de sua parte na sociedade voltará para a fisioterapeuta. Bruna se sente traída por Bia e César ao ver Adriana na casa dos amigos. Pedro diz a Adriana que desconfia de que Pilar possa ter armado o atentado contra ele. Adriana conta a Pedro que Bruna assinou os documentos do divórcio. Pedro confronta Tom.

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2: Muito bom dia a todos e a todas. Está chegando já no final da nossa programação, mas amanhã a Corujona está de volta. E amanhã nós teremos um convidado e nós teremos a nossa live. É importante que todos vocês já compartilhem já lá, comentem tudo. Vamos divulgar bastante as nossas redes sociais aqui da Rádio Polska. E é claro que a gente não pode fazer isso sem vocês, né? Então, Rádio Polska FM 87.5. Não esqueçam de compartilhar e comentar todas as vezes que a gente entrar com uma live. E também já reforçando vocês que amanhã tem programação nova aqui na Rádio Polska. É o Boteco da Corujona de noite. Então nós vamos trazer aqui as pessoas e vamos compartilhar os conhecimentos e vai ser uma roda de conversa bem legal. E eu te convido, porque nada disso funciona sem você. Então eu te convido para esse momento aqui na Rádio Polska, às noites de sexta-feira. Sextou, galera, amanhã. Então hoje ainda não sextou. É no quintou hoje, na verdade, né? Olha o sol voltou de novo. Tá difícil a nossa vida de dona de casa, né? A gente não sabe se lava roupa, bota roupa pra secar. Olha, tá bem complicado. Imagina pro agricultor, então, né? Então, um forte abraço, Deus abençoe você e a tua família e muito obrigado pela tua companhia aqui na Rádio Polska. Um forte beijo, um forte abraço, até amanhã!
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A minha saudação a todos os nossos ouvintes, na paz do Senhor Jesus. Estamos juntos em mais um programa Palavra de Esperança, manhã de quinta-feira, dia 15 de outubro de 2026. Eu convido você para nós orarmos a Deus, agradecendo por esta manhã. Maravilhoso Deus, poderoso é o teu nome, nós te agradecemos pela tua bondade. Muito obrigado, Senhor, por este dia, obrigado por cada ouvinte, obrigado pelo teu cuidado sobre a nossa vida, sobre a nossa casa, nossa família, sobre a nossa cidade. Nós te agradecemos, Senhor, e oramos que o Senhor continue nos guardando, nos livrando, nos socorrendo em tudo. Pai, no nome de Jesus, eu abençoo a vida desta pessoa que está nos ouvindo. Eu declaro sobre ela o teu cuidado. Eu oro que este dia seja um dia de esperança, seja um dia de vitória do céu sobre a vida de cada um dos nossos ouvintes. Pai, é o que eu te peço, te agradeço, no nome de Jesus. Amém. Muito bem, você está na Rádio Polska 87.5 FM, você está no programa da Assembleia de Deus de Áurea. Eu quero deixar aqui a minha saudação especial a você que nos ouve nesta manhã, dizer que nós estamos gratos pela sua companhia nas manhãs aqui da Rádio Polska. Quero deixar aqui os nossos avisos. Esta semana nós temos uma atividade especial aqui no sábado, dia 17. Teremos galeto com massa entregue aqui na nossa Assembleia de Deus a partir das 11 horas e 30 minutos. Você adquire a sua ficha e retira o almoço aqui na nossa igreja a partir das 11 horas e 30 minutos deste sábado, dia 17. Então fica aqui o meu convite para que você e sua família participem conosco desse delicioso almoço preparado pela nossa equipe da AD Áurea. Galeto com massa, valor da ficha R$40, e você retira aqui então no sábado, dia 17, a partir das 11 horas e 30 minutos. Os nossos cultos são hoje à noite em Carlos Gomes, sábado em Centenário, e domingo tem um culto especial aqui também a cargo das mulheres, a cargo da União Feminina da nossa igreja. Culto para toda a igreja, todos os convidados a participar, e também teremos a presença aqui do irmão Simon e a irmã Vitória, ali de Barão de Cotegipe, estarão conosco no culto de domingo à noite. Então convidamos você e sua família a vir cultuar conosco, receber a palavra de Deus aqui na nossa AD Áurea, domingo, 19 horas. Vamos ao primeiro louvor desta manhã, continue conosco, nós vamos até o meio-dia e 30 minutos desta quinta-feira.

Vamos à palavra de Deus. Compartilho com você o texto bíblico registrado na carta do apóstolo Paulo aos Romanos, no capítulo 15, versículo 13. Nos diz assim o texto: e o Deus da esperança encha vocês de toda alegria e paz na fé que vocês têm, para que sejam ricos de esperança no poder do Espírito Santo. Quero pensar com você em alguns minutos acerca da esperança. A esperança, algo que precisa estar viva em nós. Existe um ditado popular que a esperança é a última que morre. Mas nós vivemos em um tempo difícil. É comum nós encontrarmos pessoas desesperançosas, pessoas que não sabem mais o que ou em que esperar. E eu, buscando uma definição sobre esperança, trago para você o seguinte: esperança é o aguardar inabalável de algo invisível, mas absolutamente certo, baseado no caráter de Deus. Eu não estou falando aqui de uma esperança comum, não estou falando aqui de uma esperança em algo que eu percebo aos olhos humanos. Eu estou falando de algo que é invisível, mas que é absolutamente certo. Por quê? Porque é baseado no caráter de Deus. E eu preciso lembrar você que Paulo, escrevendo aos Romanos também, no capítulo 8, a partir do versículo 24, ele diz assim: que nós em esperança somos salvos. Ora, a esperança que se vê não é esperança, pois quem espera o que está vendo? Mas se esperamos o que não vemos, com paciência o aguardamos. Então nós fomos salvos, Deus, através de Jesus Cristo, seu amado Filho, nos trouxe um presente divino, o presente da salvação. Através de Jesus, nós temos os pecados perdoados, nós temos o acesso à presença de Deus Pai, e nós temos a comunhão com Ele restaurada. Agora, quando nós então temos em nós essa esperança, nós temos um olhar diferente para o futuro. Pessoas sem esperança, o futuro as assusta. O futuro é assustador para quem não tem esperança. O que será do amanhã? O que vai ser do futuro? Agora, para aqueles que têm esperança, o futuro é de alegria, é de paz. O futuro é de algo que é certo, porque está baseado naquele que não mente, o Deus da esperança. O apóstolo Paulo faz um apelo no versículo 13 que nós lemos aos irmãos romanos, dizendo que o Deus da esperança vos encha. Eu queria pensar com você um pouquinho por que muitas pessoas vivem uma vida sem esperança. Primeiro, eu concluo que é por não conhecerem o Deus da esperança. Por ter um conhecimento muito pequeno acerca de Deus, também a sua esperança é pequena. Também a sua fé é pequena. E ela vive amedrontada com o futuro. Agora, quando nós conhecemos esse Deus Todo-Poderoso, nós sabemos que Ele é um Deus fiel. Eu preciso que você olhe comigo e pense comigo. Estou falando aqui da Bíblia Sagrada e mais um texto da palavra que eu quero compartilhar com você, que está escrito na carta aos Hebreus, no capítulo 6 e no versículo 18 e 19, que diz assim:
Ele fez isso para que, mediante duas coisas imutáveis, nas quais é impossível que Deus minta, nós que já corremos para o refúgio tenhamos forte alento para tomar posse da esperança que nos foi proposta. Temos esta esperança por âncora da alma, segura e firme, e que entra no santuário que fica atrás do véu. Então Deus proporciona para nós uma viva esperança através de Jesus Cristo, o seu Filho. Quando nós entendemos isso, nós então sabemos que Deus é fiel, não mente. A Bíblia fala dizendo que Ele não é homem que minta, não é filho do homem que se arrependa. Ei, eu não sei onde está a tua esperança. Eu não sei se a tua esperança, quem sabe, foi embora. Eu não sei se você esperava em alguma pessoa, um ser humano, e quem sabe essa pessoa frustrou a sua esperança. Eu tenho uma palavra de Deus para você, dizer para você que existe um Deus, que nesse texto que nós lemos, ele é tratado como o Deus da esperança. E o Deus da esperança é Deus fiel. Ele não mente, porque ele é fiel à sua palavra. Lemos nesse texto que Deus tem um refúgio. Deus tem um local aonde nós então nos refugiamos para nos proteger das situações que nos surpreendem na vida. Esse refúgio é o Senhor, é o Deus da esperança. Eu lembro dos Salmos 46, quando o salmista tem essa revelação e ele declara: Deus é o nosso refúgio e fortaleza, socorro bem presente na angústia, pelo que não temeremos. Eu quero alentar a sua alma e a sua esperança nesta manhã a conhecer o Deus da esperança, conhecer o Deus em quem você pode confiar plenamente, sem reserva alguma. Também no Deus da esperança existe, pelo texto que nós lemos, um forte alento, consolo. Se você está sofrendo, vivendo um momento de extremo na sua vida emocional, eu quero te trazer uma boa notícia. O Deus da esperança também é o Deus do consolo. É o Deus que nele nós temos um forte alento. Nós olhamos para o texto que nós lemos e nós temos então no versículo 19 uma afirmação para nós, um conselho, dizendo que nós precisamos, no versículo 18, tomar posse da esperança. Precisamos nos apegar à esperança que nos foi proposta. A esperança que não falha, a esperança que é fiel, porque é baseada no caráter do Deus da esperança. E aí, você precisa olhar para o versículo 19 de Hebreus 6, que nos diz assim: nós temos essa esperança por âncora da alma. Se você está vivendo um momento extremo na sua vida emocional, saiba que existe no Deus da esperança uma âncora. A âncora faz com que a embarcação fique firme. Em meio às tempestades, em meio aos vendavais, o mar que se levanta furioso, o seu barco, o barco da sua vida, permanece firme, porque está ancorado na esperança em Deus. Eu quero dizer para você que, baseado nos Salmos de número 62 e o verso 5, que o Deus da esperança, ele é a fonte de tudo que nós precisamos. Salmo 62, o verso 5 nos diz assim: somente em Deus, ó minha alma, espere silenciosa, porque dele vem a minha esperança. Temos esperança em Deus, temos esperança em Cristo Jesus, seu Filho, temos esperança naquele que é fiel,
Temos esperança naquele que é a fonte. Aí o futuro não nos assusta. O futuro não causa pavor, porque em nós há uma viva esperança. Eu preciso lembrar você que o profeta Jeremias, quando escreve Lamentações, no capítulo 3, no versículo 21, nós vamos ver que ele declara: quero trazer à memória aquilo que me dá esperança. Alimente-se da viva esperança. Enche a sua memória, a sua mente, com aquilo que dá esperança. Por isso que é importante você ter contato com aquilo que traz viva esperança. Eu quero orar com você. Pai, obrigado por esta palavra. Eu oro por pessoas que, quem sabe, neste dia estão se sentindo desesperançosas. Parece que a esperança foi embora. Renova nela a convicção, a fé necessária para crer que há um Deus, que é o Deus da esperança. E que em Ti, Senhor, no Deus da esperança, a nossa alma espera silenciosa. A nossa alma se aquieta em Ti. A nossa alma espera confiante no Senhor. Por isso, Pai, renova as forças dessa pessoa que está nos ouvindo. Renova a esperança, renove a fé. Que ela seja tocada nesta manhã pela Tua palavra, a ter uma experiência pessoal com o Deus da esperança, uma experiência pessoal contigo. E as suas forças serem renovadas, e o Senhor traga sobre ela um tempo de viva esperança. É o que eu te peço, te agradeço no nome de Jesus.

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Glória a Deus pela palavra que ouvimos, a palavra que edifica, fortalece a nossa fé, aumenta a nossa fé. Através da palavra encontramos direção para a nossa vida, para o nosso coração. E eu desejo para você um excelente dia, um dia de vitória, e você tenha a sua fé firmada no Deus que pode fazer muito mais por você e por sua família. Esse é o meu desejo e eu declaro que a sua vida em Cristo, ela é transformada. Salmos 37:5, entrega o teu caminho ao Senhor, confia nele, o mais ele fará. Esse é o meu desejo para você e para sua família nesta manhã de quinta-feira. Reforço aqui os nossos avisos. Sábado tem galeto com massa aqui na De Áurea. Você adquire a sua ficha e retira aqui na nossa igreja a partir das 11h30 de sábado, dia 17. Valor da ficha, R$40. E você retira aqui a partir das 11h30, então a porção de massa e galeto. Então sábado não precisa fazer almoço. Você vem retirar aqui e participar também conosco desta promoção da AD Áurea. Deus abençoe você e sua família. Você fica agora com a seleção de louvores e amanhã nós voltamos 11 horas da manhã com mais uma programação.

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1: Meio-dia e 28 minutos.
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6: Oi, gente. Vai começar o Super 10. As 10 mais tocadas em todo o Brasil. As 10 da programação. E aí, como você está? Está preparado? Vem comigo! Está no ar o Super 10!
5: Décima posição!

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1: Oi, gente, estamos de volta com Super 10. Aumenta o som e confira mais uma super sequência.
0: Sexta posição.

0: Duduzão. Que honra demais poder estar aqui, viu?
1: Você tá doido.
2: Terceira posição.

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3: Oi, gente! Vai começar o Super 10. As 10 mais tocadas em todo o Brasil. As 10 da programação. E aí, como você está? Está preparado? Vem comigo! Está no ar o Super 10.
2: Décima posição.

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1: Oi, gente! Estamos de volta com Super 10. Aumenta o som e confira mais uma super sequência.
0: Sexta posição.

0: Tuzão, que honra demais poder estar aqui, viu?
1: Você tá doido.
2: Terceira posição.

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1: Essas foram as últimas de hoje do Super 10. Fica triste não. A gente volta na próxima edição com muito mais pra você. Beijos!
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0: Está começando mais um Pegada Sertaneja. Hora de aumentar o volume aí, hein? Aqui é diversão garantida e a música não para. Volume no máximo aí, vem curtir as melhores do sertanejo agora, no nosso Pegada Sertaneja.

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0: que energia contagiante essas músicas sertanejas nos trazem. Mas calma, hein? Não vá embora, porque ainda temos aí muito mais sucessos incríveis pra você, pra embalar o seu programa Pegada Sertaneja. Fica ligado!
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0: Sertaneja, tá preparado para mais uma explosão de hits aqui no Pegada Sertaneja? Então segura e vem comigo, porque a festa está apenas começando.
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0: Bravo.
1: Mais um bloco cheio de hits sertanejos, hein? Que agitaram aí a sua programação. Mas desgruda não, hein? Daqui a pouquinho tem muito mais pra você.
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0: sintonizado, Pegada Sertaneja volta daqui a pouquinho.
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0: Tá preparado para mais uma explosão de hits aqui no Pegada Sertaneja? Então não perca tempo, porque aqui o Pegada Sertaneja, a festa está apenas começando.
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0: finalizamos aqui mais um super bloco da Kills, hein? Mais uma pegada sertaneja com as melhores do sertanejo pra você. E aí, você curtiu, né? Então fica ligado porque a gente volta já já.
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0: E aí, estão prontos pra mais uma dose de alegria e animação? Porque o Pegada Sertaneja aqui tá prontinho. Preparamos aqui muita música boa pra você curtir as melhores do sertanejo, hein?
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1: E assim terminamos mais um bloco musical, hein? Mais uma sequência daquelas. Fica triste não, hein? Porque em breve, daqui a pouquinho, voltamos com mais Pegada Sertaneja.
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1: E aí, estão prontos para mais uma dose de alegria e animação? Porque o Pegada Sertaneja aqui tá prontinho. Preparamos aqui muita música boa para você curtir as melhores do sertanejo, hein?
2: 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Tchau!

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0: E começamos mais uma quinta-feira com o pé direito no show da tarde. Estamos aqui, ó, pra animar a sua tarde. O programa promete e, é claro, vai ser do jeitinho que você gosta. Se prepare pra curtir os melhores sucessos que não saem da sua cabeça agora, hein?

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0: tudo para mais um super bloco musical repleto de sucessos aqui no seu Show da Tarde. Ó, espero que você esteja animadão aí, hein? Pois estamos aqui naquele clima, daquele jeito, no pique, hein? Bora aumentar o volume aí porque músicas incríveis vão rolar a partir de agora.
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2: Estamos de volta aqui com mais uma seleção musical do seu show da tarde. Olha, prepare-se porque essa seleção promete. Você vai cantar, você vai dançar, você vai se divertir ao som dos hits aí do

aqui com mais uma seleção musical do seu Show da Tarde. Olha, prepare-se porque essa seleção promete. Você vai cantar, você vai dançar, você vai se divertir ao som dos hits aí.

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0: Estamos de volta pra você aqui ao vivo, hein? Com o seu show da tarde. Espero que todos estejam aí prontos pra curtir, pra aproveitar essa tarde aí empolgante ao som das melhores músicas. Ó, sem mais delongas.

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6: Voltamos com tudo para mais um super bloco musical repleto de sucessos aqui no seu show da tarde. Ó, espero que você esteja animadão aí, hein? Pois estamos aqui naquele clima, daquele jeito, no pique, hein? Bora aumentar o volume aí porque músicas incríveis vão rolar a partir de

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4: Intervalo comercial, a gente tá de volta aqui com mais uma dose de música boa no seu Show da Tarde, hein? Tá prontinho aí pra embalar mais ainda as melhores? E aí, tá prontinho pra ouvir aí somente as mais da tarde? Então se liga e vem junto com a gente. Tamo de volta aqui no seu Show da Tarde.
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0: volta pra você aqui ao vivo, hein? Com o seu show da tarde. Espero que todos estejam aí prontos pra curtir, pra aproveitar essa tarde aí empolgante ao som das melhores músicas. Ó, sem mais delongas, vamos nessa, vamos tocar nossa primeira.
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0: Sempre digo, nossa, como o tempo voou, né, gente? É hora de dar tchauzinho. Agradecemos mais uma vez pela sua super audiência, por essa companhia super especial. Até amanhã em mais um Show da Tarde aqui pela rádio que, é claro, toca somente as que você gosta de ouvir.
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2: Puxa vida, já estamos na quinta-feira, véspera de final de semana. Com muito prazer, eu, Ronan Oliveira, estou chegando para apresentar o Super Hits. E quero você comigo, hein? Podemos contar com isso? Então tá, Super Hits no ar.

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0: Pessoal, vou dar uma paradinha na programação, vamos ouvir as mensagens dos nossos parceiros, mas é super rápido e eu já volto com muito mais música. Já já estamos de volta, não saia daí!
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Pessoal, vou dar uma paradinha na programação, vamos ouvir as mensagens dos nossos parceiros, mas é super rápido e eu já volto com muito mais música. Já já estamos de volta, não saia daí.

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5: Muito bem, já estamos de volta aqui na sua rádio com a melhor programação. Foi um intervalo super rápido e já trazemos mais sucessos.

0: está na hora do intervalo, mas é super rápido. É, aqui a gente gosta de ouvir mais música. Então fique por aí porque eu já volto trazendo mais sucesso. Até já.
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0: Legal, tivemos as mensagens dos nossos parceiros de programação e já estamos de volta com muito mais música.

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0: Valeu, Goiânia!
1: Cê tá doido?
0: Cê põe a língua de Gilmar.
2: Obrigado, gente.
0: Um cê tá doido pra fazer todo mundo chorar.
3: Olá!
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0: Tá na hora do intervalo, mas é super rápido. É, aqui a gente gosta de ouvir mais música. Então fique por aí porque eu já volto trazendo mais sucesso. Até já.
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0: Deu tempo de tomar aquela aguinha? Muito bem, já estamos de volta com a nossa programação e eu sei que você vai adorar mais essa parte, com grandes sucessos aqui na sua rádio.
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0: hora do intervalo, mas é super rápido. É, aqui a gente gosta de ouvir mais música. Então fique por aí porque eu já volto trazendo mais sucesso. Até já.
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0: Deu tempo de tomar aquela aguinha? Muito bem, já estamos de volta com a nossa programação e eu sei que você vai adorar mais essa parte, com grandes sucessos aqui na sua rádio.

0: na festa. Boa demais.
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4: Luan Santana e Léo Foguete.

0: Quem gostou, joga a mão e faz barulho já.
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0: A gente vai dar uma paradinha rápida em nossa programação, mas não saia daí. Daqui a pouquinho voltamos com muito mais pra você.
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0: Muito bem, já estamos de volta aqui na sua rádio com a melhor programação. Foi um intervalo super rápido e já trazemos mais sucessos para você.

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2: Tá na hora do intervalo, mas é super rápido. É, aqui a gente gosta de ouvir mais música. Então fique por aí, porque eu já volto trazendo mais sucesso. Até já!

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0: Olha, eu não gosto de despedidas, mas não tem outro jeito, né? O começo é gostoso, mas o final é realmente dá uma peninha, né? Vamos fazer o seguinte? Muito obrigado pela companhia, pela audiência, pelo carinho e pelas energias boas. Até a próxima vez. Tchau. 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

0: Está no ar a Voz do Brasil. As notícias do governo federal que movimentaram o país no dia de hoje.
1: Olá, boa noite.
2: Boa noite para você que nos acompanha em todo o país.
1: Quinta-feira, 15 de outubro de 2026.
2: Vamos aos destaques do dia.
1: Combate aos incêndios na Amazônia.
2: Reforço de pessoal e investigação criminal são algumas das iniciativas para conter o fogo na região. Graziele Bezerra.
3: O Ministério da Justiça ainda vai enviar ao Amazonas bombeiros e viaturas para reforçar a equipe da Força Nacional de Segurança Pública que trabalha no enfrentamento aos incêndios florestais no estado.
1: Conectividade em rodovias federais e estaduais.
2: Lançada a política para reduzir áreas sem cobertura de celular. Luana Karen.
4: Para viabilizar a ampliação da conectividade nas estradas, está o compartilhamento de sinal entre as operadoras.
1: Hoje é dia do professor.
2: Brasil tem mais de 2.400.000 docentes na educação básica.
1: E o que é ser professor no país? Ouvimos docentes e alunos que destacam a importância da profissão.
5: Quero desejar um feliz dia dos professores a todos os mestres que nos ensinam e nos inspiram todos os dias. Parabéns pelo seu dia.
2: Na apresentação da Voz do Brasil, Luciano Seixas e Mariana Jungmann.
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2: A segurança nas rodovias é um dos pontos da Política Nacional de Conectividade em Rodovias, lançada hoje.
1: O projeto prevê dobrar a cobertura de telefonia móvel nas estradas federais.
2: A iniciativa busca reduzir áreas sem sinal, aumentando a segurança dos motoristas.
4: Lançada na sede da Bolsa de Valores em São Paulo, a Política Nacional de Conectividade em Rodovias. A medida prevê a conexão de internet em toda a extensão das BR-101, 116, 135, 163, 242 e 364. De acordo com o ministro das Comunicações, Frederico Filho, entre as ações para viabilizar a ampliação da conectividade nas estradas, está o compartilhamento de sinal entre as operadoras.
6: As operadoras vão abrir o sinal entre si, onde uma operadora ao longo da rodovia, não necessariamente a própria operadora vai ter a cobertura completa, tá? Então isso vai ter um acordo entre as operadoras, que representa 13 mil quilômetros essa iniciativa.
4: O ministro dos Transportes, Jorge Santoro, acredita que com a conectividade será possível reforçar a prevenção de acidentes, melhorar a logística e aumentar a segurança das cargas que transitam nas rodovias do país.
7: E isso vai gerar um mecanismo de segurança pública muito eficiente para a gente poder avançar no controle das nossas cargas pelo país.
4: Com conectividade, motoristas e passageiros também terão melhores condições de pedir ajuda em emergências, comunicar acidentes e acionar serviços de socorro como o SAMU e os bombeiros, além de facilitar a comunicação durante os deslocamentos. Reportagem Luana Karen.
1: Federal, em ação conjunta com vários órgãos, atua para combater os incêndios florestais no estado do Amazonas.
2: O Ministério da Justiça e Segurança Pública vai enviar até a semana que vem bombeiros da Força Nacional para reforçar a operação por conta dos efeitos do El Niño.
1: A Polícia Federal abriu investigação para apurar possível ação humana na origem dos incêndios.
3: Até 21 de outubro, o Ministério da Justiça e Segurança Pública vai enviar ao Amazonas 29 bombeiros e 9 viaturas para reforçar a equipe da Força Nacional de Segurança Pública que trabalha no enfrentamento aos incêndios florestais no estado. Com mais este apoio, chega a 160 o número de profissionais que atuam na floresta para conter o avanço dos focos de calor. Segundo o Centro Gestor e Operacional do Sistema de Proteção da Amazônia, Sensipam, o Amazonas registrou 1.380 focos de incêndio nos 10 primeiros dias de outubro. Mas de acordo com o ministro do Meio Ambiente e Mudança do Clima, João Paulo Capobianco, o quadro já começa a mudar.
8: Houve uma redução nos eventos de queimadas e incêndios e há um indicativo de redução de novos focos. Precisamos intensificar as ações.
3: O ministro também afirmou que a Polícia Federal vai investigar possível ação humana na origem dos incêndios.
8: O novo passo agora é a investigação criminal para identificar quem está operando esse conjunto enorme de incêndios e verificar se há uma organização por trás disso.
3: O Ministério da Integração e do Desenvolvimento Regional reconheceu a situação de emergência decretada pelo governo do Amazonas em 36 municípios do estado. Além de Manaus, Humaitá, Lábrea e Apuí, no sul amazonense, também vão receber apoio para ações de prevenção e combate aos incêndios florestais. Os estados também estão capacitando 5 mil bombeiros, brigadistas e integrantes de povos e comunidades tradicionais com apoio do Fundo Amazônia. Reportagem Graziele Bezerra.
2: A Companhia Nacional de Abastecimento, Conab, divulgou nesta quinta-feira o primeiro levantamento da safra de grãos 2026-2027.
1: De acordo com a pesquisa, a produção brasileira pode ultrapassar 367 milhões de toneladas.
2: A projeção para o novo ciclo indica crescimento de 1,4% no volume a ser colhido.
9: A estimativa é que a produção de grãos no país seja de 367 milhões e 100 mil toneladas. Os dados foram divulgados pela Companhia Nacional de Abastecimento, a Conab. De acordo com a pesquisa, a produção de soja pode chegar a 181 milhões e 600 mil toneladas, com aumento na área semeada. Com isso, as exportações de soja em grãos estão estimadas em 117 milhões de toneladas. Fabiano Vasconcelos é gerente de acompanhamento de safras da Conab. Ele explica que as condições climáticas de outubro influenciaram no desenvolvimento dos plantios no país.
10: Em relação à temperatura, isso é importante porque a gente tem visto aí temperaturas acima da média em grande parte do país, né, de uma maneira geral, especialmente ali na região norte, nordeste, centro-oeste. E aí a previsão para outubro, a previsão do IMET também indica temperaturas médias favoráveis ali ao desenvolvimento das lavouras em grande parte do país.
9: Para o milho, o volume total da produção pode chegar a 148 milhões de toneladas. Para o ciclo 2026-2027, a Conab também prevê um aumento de 6,6% no consumo interno do cereal, impulsionado pela produção de etanol. Com locução de Thaís de Araújo, reportagem Márcia Fernandes.
1: O Dia Mundial da Alimentação é celebrado no dia 16 de outubro.
2: No Brasil, o programa de aquisição de alimentos leva a produção de agricultores familiares para diversos segmentos da sociedade.
1: Entre eles, as cozinhas solidárias, que alimentam pessoas em situação de vulnerabilidade social.
11: Em Brasília, o Programa de Aquisição de Alimentos, o PAA, conecta produtores rurais a organizações comunitárias que preparam refeições para a população em situação de vulnerabilidade social. A produtora rural Rosana Alves do Nascimento, de São Sebastião, no Distrito Federal, trabalha mais de 20 anos na atividade e relata sua experiência com o programa.
12: Tem o produtor que está lá com sua produção sem ter como escoar e tem as pessoas que estão precisando do alimento.
11: O Programa de Aquisição de Alimentos compra produtos da agricultura familiar e destina alimentos a iniciativas de atendimento à população em situação de insegurança alimentar. Entre as iniciativas estão as cozinhas solidárias. No Distrito Federal, a cozinha solidária Comidinha da Vovó participa dessa atividade. A responsável pelo espaço, Mãe Maria do Cerrado, relata as dificuldades enfrentadas antes de ter acesso aos alimentos.
13: Quantas vezes a gente ia para feira, no final da feira, tudo que jogavam fora, a gente pegava. A gente pegava aqui, eles chamavam de lixo.
11: No Distrito Federal, a Companhia Nacional de Abastecimento, a Conab, coordena a execução do programa em parceria com associações e cooperativas de agricultores familiares. Segundo a superintendente regional da Conab, no DF, Regina Célia Santos, cerca de 30 associações e cooperativas participam do programa que permite a comercialização da produção de agricultores familiares.
14: Estamos falando aí num público com certeza de mais de 1.000 agricultores familiares individuais que conseguem escoar seus alimentos.
11: A ministra do Desenvolvimento Agrário e Agricultura Familiar, Fernanda Machiavelli, destaca a importância do trabalho conjunto entre produtores rurais e organizações comunitárias.
14: Isso se deve ao trabalho integrado da sociedade civil, que se organizou e criou esses espaços das cozinhas solidárias, levando o alimento que hoje chega nas comunidades urbanas, alimentando as famílias brasileiras.
11: Entre 2023 e 2026, o programa de aquisição de alimentos atendeu 140 mil agricultores. Em todo o país, mais de 2.600 cozinhas solidárias foram mapeadas. Reportagem Pablo Mundim.
2: Pois é, e as cozinhas solidárias são parte de um sistema maior que está completando 20 anos.
1: É o Sistema Nacional de Segurança Alimentar e Nutricional, o SISAM, que reúne e dá estrutura às políticas públicas de combate à fome.
2: Nós conversamos com Valéria Buriti, secretária extraordinária de combate à fome e à pobreza do governo federal, sobre o funcionamento do SISAM e a participação da sociedade civil, de estados e de municípios. Acompanhe.
1: Olá, secretária Valéria, bem-vinda à Voz do Brasil. Prazer ter a senhora conosco para a gente falar de 20 anos, né, do Sistema Nacional de Segurança Alimentar e Nutricional, o SISAM. A senhora pode começar, então, explicando para a gente o que, que é o SISAM, como é que ele se relaciona com a saída do Brasil do mapa da fome?
15: Claro, primeiro eu agradecer a oportunidade de estar aqui. Eu sempre fico muito emocionada de estar na Voz do Brasil, um programa que eu escuto desde criança, então é sempre uma emoção estar aqui com vocês, agradecer o espaço. E o Sistema Nacional de Segurança Alimentar e Nutricional, SISAM, assim como existe um SUS para garantir a saúde, assim como existe o SUAS, né, para garantir proteção para as pessoas mais vulneráveis, foi criado um sistema para garantir a alimentação como direito. Então, quando a gente olha para as causas de fome, de insegurança alimentar, obesidade, as diferentes formas, né, de insegurança alimentar, a gente vê que precisa trabalhar garantia de renda para que as pessoas possam comprar comida, produção de alimentos, para a gente ter produção de alimentos e disponibilidade de alimentos, cuidar do preço dos alimentos, é passar informação para que as pessoas, quando comprem alimentos que façam bem para a saúde. Ou seja, a gente está falando de um conjunto de ações. E o sistema, ele visa justamente isso, garantir que cada ministério tenha como objetivo comum isso, todas as minhas políticas vão ter impacto para garantir o direito à alimentação, e pensar também como que essas políticas podem se integrar. E uma outra dimensão importante desse sistema é também dialogar com a sociedade civil para entender quais são os problemas que o governo tem que superar, se as políticas públicas estão sendo bem executadas, estão gerando resultado, para que a gente consiga atingir esse objetivo de garantir o direito à alimentação.
1: Pois é, vamos destrinchar tudo isso um pouco mais, porque o SISAM está estruturado em três pilares, a gente vai falar sobre todos eles, e um deles é essa coordenação governamental, né? Quais são as políticas públicas que hoje são abarcadas pelo SISAM, as políticas de governo federal?
15: Bem, eu acho que a primeira que eu acho que vale a gente destacar é justamente a gente retomar todas as pesquisas, informação, para entender como que está a situação de segurança alimentar e nutricional do nosso país, né? Onde que a gente tem mais problemas, né? Olhar também para toda a situação de produção de alimentos. Então, a primeira política é essa da gente ter um conjunto de informações para a gente se organizar como governo e trabalhar melhor. E a partir daí, a gente mobiliza os ministérios. Então, a gente tem um plano de segurança alimentar e nutricional que vai reunir aí programas como o Bolsa Família para garantir renda, vai garantir programas de fortalecimento da produção de alimentos, vai garantir alimentação escolar, o reajuste do valor repassado para alimentação escolar. Então, essas ações, elas estão reunidas num plano para que a gente consiga, juntando esse conjunto de ações do governo, garantir alimentação para todas as pessoas, considerando as diferentes realidades que a gente tem no nosso país, né?
1: E você mencionou também a questão da sociedade civil, né? A gente tem um pilar estruturado na participação social no SISAM, que quer dizer que o governo não pensa sozinho o combate à fome, né? Como é que funciona essa interação com a sociedade civil?
15: Ótimo, então essa pergunta é importante, porque a participação social é uma parte importante desse sistema. Quando a gente olha, por exemplo, para o programa de aquisição de alimentos, que é um programa que compra da agricultura familiar e entrega para a rede de assistência social, foi um programa criado no CONSEA. Quando a gente olha para o Programa Nacional para fortalecer a agricultura familiar, quando a gente pensa no Plano Safra, ele foi criado no CONSEA, que é o Conselho de Participação da Segurança Alimentar e Nutricional. Então, a participação social, ela é fundamental para que aquilo que a gente faz seja efetivo. Por quê? A sociedade vai dizer quais são os problemas que ela está vivendo, né? E a partir dessa vivência com a sua realidade é que a gente vai construir uma política pública.
1: Então, e aí ela traz para o governo, né?
15: Exatamente. Cisternas, por exemplo, surge da sociedade. As pessoas que viviam na região do semiárido começam a captar água da chuva para consumir água da chuva para a produção de alimentos. e isso vira uma política pública. Agora na pandemia a gente teve outro exemplo, que são as cozinhas solidárias, né? Então as comunidades que se organizaram para entregar refeições. Isso hoje também é uma política pública. Então a participação social, ela garante que as políticas sejam mais responsivas, que ela consiga de fato enfrentar os problemas que a gente tem para garantir a alimentação em diferentes contextos.
1: Agora a gente tem também a esfera federativa, que é o terceiro pilar, que não é menos importante, porque é lá no estado, no município, que as políticas são aplicadas na ponta, né? Queria que a senhora também falasse um pouco sobre como é essa interação.
15: Perfeito. De fato, no município que as pessoas vivem, né? Então, é lá que elas vão ter acesso a um restaurante comunitário, a uma cozinha, a uma feira, a alimentação escolar. É lá que elas são, né, encontram os centros de referência e assistência social para ter acesso ao Bolsa Família. Então, o município é onde as pessoas vivem e é onde as políticas públicas chegam, de fato, para alcançar as pessoas. O governo federal dialoga, organiza, coordena, cofinancia programas. O estado tem esse papel de coordenar os municípios e organizar políticas que são maiores, mais abrangentes, e no município a vida das pessoas acontece. Então o CISAM busca organizar essa grande conversa. Governo federal, governo estadual, governo municipal, como que a gente pode acompanhar essa situação de segurança alimentar? Que estratégias conjuntas a gente pode ter para garantir que as pessoas se alimentem bem? E agora, quando a gente fez o Plano Brasil Sem Fome, foi muito importante esse processo de mobilizar estados e municípios para que eles colocassem esse tema na agenda. E aí a gente junta esses esforços do governo federal, do governo estadual, do governo municipal, e com isso a gente consegue melhores resultados, porque é mais gente trabalhando junto para o mesmo objetivo, que é garantir a alimentação adequada.
1: E é a prefeitura também que mapeia, né, onde é que estão, a prefeitura que sabe onde é que estão as pessoas que precisam desse tipo de política também, né?
15: Exatamente. E primeiro, a gente tem muitos recursos federais que são geridos pela prefeitura. Então, mesmo os programas que têm recurso do governo federal, a prefeitura tem essa responsabilidade de fazer a gestão desses recursos, né? Pro Bolsa Família, por exemplo, que é um recurso que sai do governo federal, mas quem faz a gestão é a prefeitura. Então, é importante ter esse diálogo para que a gente consiga se organizar. E a gente tem algumas pesquisas com o nosso IBGE que mostra que tem muitas ações nos municípios de segurança alimentar, desde feiras, agricultura urbana, compra da agricultura familiar. Então é importante esse diálogo para que essas ações estejam melhor organizadas e possam ser mais efetivas.
1: Muito bem, nós conversamos com Valéria Buriti, secretária extraordinária de combate à fome e à pobreza. Muito obrigada, secretária, pela sua entrevista à Voz do Brasil.
15: Eu que agradeço, Mariana, um prazer poder falar dos 20 anos do CISAM aqui.
2: Hoje, 15 de outubro, é o Dia do Professor, uma data para celebrar quem dedica a vida a formar o futuro do país.
1: De acordo com dados do Censo Escolar, o Brasil tem mais de 2.400.000 docentes na educação básica, com ampla maioria feminina.
2: O levantamento foi divulgado hoje pelo Instituto Nacional de Estudos e Pesquisas Educacionais Anísio Teixeira, o INEP.
16: O que é ser professor? É muito mais do que ensinar a ler, escrever ou fazer contas. É compartilhar conhecimento, despertar a curiosidade e ajudar a transformar vidas. É o que responderam alguns professores que conversamos.
17: Eu sou o professor Guilherme Schinzel e ser professor para mim é ajudar uma geração a pensar, a entender o universo e também ser um mediador de forma humana no mundo em que a IA está dominando, fazendo com que eles consigam resolver problemas, pensar de maneira abstrata e combater informações que são erradas através do método científico e usando a física como base para todo o procedimento de aprendizado.
18: Meu nome é Lúcia Oliveira, sou professora de português. Ser professor é ser evolução na sociedade, transformando vidas, transformando o mundo.
19: Sou Matheus Antônio, sou professor de biologia e para mim ser professor é dar voz para quem não tem voz e caminhar junto com quem trabalha junto com a gente, com quem aprende conosco. A minha percepção, quem estrutura uma sociedade, né? Desde o início, somos nós, professores.
16: O Brasil conta com mais de 2.400.000 professores na educação básica, segundo dados do Censo Escolar relativos a 2025. Os números foram divulgados pelo INEP nesta quinta-feira. As as mulheres representam a maioria dos profissionais. Em 2025, eram quase 1.900.000 professoras, o equivalente a 78,8% do total. E neste dia do professor, os alunos trazem seu agradecimento aos mestres de sala de aula.
20: Meu nome é Maria Catarina e quero agradecer todos os professores do Brasil.
21: Olá, meu nome é Bruno, eu tenho 13 anos e estou no 7º ano. Pela minha vida, já passaram muitos ótimos professores e tenho certeza de que muitos outros passarão pelo meu caminho. Por isso, quero agradecer todos os que escolheram essa bela profissão e desejar um feliz dia a todos os professores.
22: Olá, o meu nome é Evers. Hoje é dia de comemorar. Quero desejar um feliz dia dos professores a todos os mestres que nos ensinam e nos inspiram todos os dias. Parabéns pelo seu dia.
16: Mais informações sobre a pesquisa em gov.br/inep. Reportagem Thaisa Vitória.
1: E 10 novos cursos gratuitos estão disponíveis para educadores na plataforma Avamec.
2: As formações oferecem certificado de conclusão e abordam temas como inteligência artificial, computação, redes sociais e educação antirracista.
1: Os cursos são voltados a professores do ensino fundamental e médio e a gestores escolares.
2: Para participar, basta acessar o site avamec.mec.gov.br, fazer o cadastro ou entrar com a conta gov.br e escolher a formação desejada.
1: A plataforma também oferece cursos para quem quer ampliar os conhecimentos e utilizar novas ferramentas no dia a dia escolar.
2: As fortes chuvas que atingem grandes centros urbanos costumam deixar prejuízos, sobretudo nas comunidades periféricas.
1: Para reduzir impactos de eventos climáticos extremos, a ciência está buscando soluções práticas e econômicas.
2: Uma pesquisa da Universidade Federal de Pernambuco encontrou uma medida simples para conter as enxurradas em áreas vulneráveis.
1: Você fica sabendo mais sobre essa alternativa no quadro Ciência na Prática.
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24: As memórias das fortes chuvas que arrasaram a cidade do Recife em maio de 2022 foram cruciais para a proteção de áreas de morro em zonas periféricas da capital pernambucana. Uma pesquisa mostra como o excesso de concreto nas cidades acelera o fluxo da água e agrava inundações.
25: Meu nome é Camila Salgueiro, atualmente eu sou doutoranda de engenharia civil, atuo bastante na área de drenagem urbana, modelagem hidrológica. Minha pesquisa, ela surgiu da minha vivência como cidadã recifense e sentiu na pele as consequências desse grande evento. E foi ainda mais delicada em áreas de morro, porque são áreas que a gente tem uma alta vulnerabilidade.
24: Após cruzar dados da Defesa Civil e analisar áreas críticas, como o Morro do Imbura de Cima, o estudo aponta que a solução não exige necessariamente grandes obras de infraestrutura. Alternativas aplicadas nas residências podem ser a chave para reter a água das chuvas.
25: Quando a gente tem mais vegetação, esse solo ele vai reter mais água. E quando a gente tem mais concreto, a gente tem o aumento do escoamento. Se a gente encontrou como medida adaptativa que mais estava de acordo com aquele morro específico, os reservatórios de armazenamento de água. Aquela água que antes escoava, elas começaram a ser retidas por essas caixas d'água que ficavam próximas aos telhados.
24: O objetivo da pesquisa agora é tirar a ideia do papel e aplicar as técnicas na vida concreta, diante de um clima cada vez mais imprevisível.
25: Para a gente resolver alguns problemas de drenagem, não necessariamente a gente precisa construir grandes estruturas. A gente conseguiu entender que algumas soluções atuam na água escoada antes que ela chegue no sistema de drenagem. Os eventos extremos, eles não vão parar de acontecer. E a gente está no momento de adaptar a nossa realidade para isso.
24: Acompanhe a pesquisa na página da Universidade Federal de Pernambuco. E esse foi o Ciência na Prática, com produção de Warby Calil e edição de Edinaldo Júnior. E nosso encontro com o saber científico volta na próxima semana. Até lá.
2: E que tal começar o ano vivendo de perto o dia a dia de um pesquisador? Estudantes do segundo ano do ensino médio e professores da rede pública estadual podem se inscrever no programa Futuras Cientistas 2027 até o dia 26 de outubro.
1: São 470 vagas gratuitas para incentivar a participação de mulheres nas áreas de ciência, tecnologia, engenharia e matemática.
2: As selecionadas vão participar de atividades de pesquisa em universidades e laboratórios, presencialmente ou pela internet, entre os dias 4 e 29 de janeiro do ano que vem.
1: Para se inscrever, é só acessar o site futurascientistas.com.br. Mas atenção, é preciso ter cadastro na plataforma Lattes do CNPq.
2: E essas foram as notícias do governo federal.
1: Uma realização da Secretaria de Comunicação Social da Presidência da República.
2: Com produção da empresa Brasil de Comunicação.
1: Fique agora com as notícias do Poder Judiciário e do Congresso Nacional. Boa noite.
2: Boa noite e até amanhã.
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4: Você vai ouvir agora notícias do Poder Judiciário.
5: Supremo Tribunal Federal invalida cobrança previdenciária de empregadores rurais, pessoas físicas, no período anterior a 1º de janeiro de 2018.
6: Após decisão do presidente do Superior Tribunal de Justiça, está mantido o jogo entre Vasco e Boca Juniors no Maracanã.
5: Tribunal Superior Eleitoral aprova mudanças nas regras de propaganda eleitoral entre turnos.
6: Boa noite, eu sou Marcela Luiz.
5: E eu sou Walter Lima.
6: O plenário do Supremo Tribunal Federal decidiu nesta quinta-feira que é inconstitucional a cobrança previdenciária ao Fundo de Assistência do Trabalhador Rural, o FUNRURAL, de empregadores rurais, pessoas físicas, sobre a venda da produção no período anterior a 1º de janeiro de 2018.
5: O FUNRURAL é uma contribuição para a Previdência Social cobrada sobre a venda de produtos rurais. Marcelo Della Libera.
7: O caso chegou ao Supremo por meio de uma ação da Associação Brasileira de Frigoríficos, a Abrafrigo. A entidade questionava a cobrança da contribuição sobre o valor das vendas dos produtos rurais. Antes, o cálculo era feito com base na folha de pagamento dos funcionários. Os ministros também analisaram se as empresas que compravam os produtos rurais eram responsáveis por recolher essa contribuição em nome dos produtores. Por maioria, o Supremo seguiu o entendimento do ministro Dias Toffoli, que reajustou o voto na sessão desta quinta-feira. Para ele, a lei da época não definiu todos os elementos necessários para criar a cobrança sobre a venda da produção rural. Com isso, a contribuição foi considerada inconstitucional para o período anterior a 1º de janeiro de 2018. A modulação dos efeitos da decisão será definida posteriormente.
6: A proposta de emenda à Constituição, que reduz a jornada semanal para 40 horas e acaba com a escala 6x1, foi aprovada no Congresso Nacional.
5: Agora as mudanças serão graduais e começam 2 meses após a publicação da emenda. Breno Perrucci.
8: É isso aí. Essa aprovação dá direito a 2 dias de repouso remunerado por semana aos trabalhadores, um deles preferencialmente aos domingos, sem redução salarial. Com isso, a jornada de trabalho passa para 40 horas, limitada a 8 horas diárias, o que fortalece o cuidado com a saúde do trabalhador e a promoção do trabalho decente.
6: Após decisão do presidente do Superior Tribunal de Justiça, ministro Luiz Felipe Salomão, está mantido o jogo entre Vasco e Boca Juniors pela semifinal da Sul-Americana no Maracanã, no Rio de Janeiro.
5: A partida será terça-feira, 20 de outubro, às 21h30. Fátima Uchoa.
26: A Fla-Flu Serviços, empresa criada por Flamengo e Fluminense para a gestão do complexo do Maracanã, pediu a suspensão da decisão da Justiça do Rio que autorizou o jogo no estádio, alegando que poderia agravar o desgaste do gramado em razão do curto intervalo entre os jogos e apontou possíveis riscos à segurança. A empresa também questionou a transferência ou a remarcação da partida de basquete entre Flamengo e Botafogo prevista para o Maracanãzinho. Mas o ministro Salomão entendeu que a Fla-Flu não tem legitimidade jurídica para esse tipo de pedido no STJ, já que por se tratar de empresa privada não atua na defesa de interesse público. Além disso, não apresentou elementos concretos que demonstrassem risco grave à ordem ou à segurança públicas.
6: O Tribunal Superior Eleitoral aprovou mudanças nas regras de propaganda eleitoral entre turnos.
3: A principal mudança cria uma exceção ao prazo de 48 horas para o uso em campanha de endereços eletrônicos registrados na Justiça Eleitoral entre o primeiro e o segundo turno das eleições. Vitor Struck.
9: Com a alteração, as candidaturas poderão usar os endereços eletrônicos de campanha imediatamente após o registro na Justiça Eleitoral. Para o presidente do TSE, o ministro Cássio Nunes Marques, a mudança tem o objetivo de assegurar a utilização efetiva dos meios digitais de comunicação, favorecendo a ampla circulação de ideias e propostas, sem prejuízos à fiscalização.
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6: Uma boa noite.
3: E até amanhã.

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1: Eu sou Humberto Pinheiro e estes são os destaques de hoje do Jornal do Senado, que começa agora. Senado aprova aumento do limite de faturamento do MEI para até R$140 mil. Aprovada MP que exige exame para exercício da medicina. PEC da segurança pública. Presidente do Senado adia votação devido a impasse sobre o texto. Boa noite. Quem trabalha por conta própria poderá faturar mais, sem precisar deixar a categoria de microempreendedor individual, o MEI. O Senado aprovou hoje o projeto que amplia gradualmente o limite de faturamento anual, dos atuais R$80 mil para R$110 mil e, posteriormente, para R$140 mil. A mudança pode beneficiar milhões de pequenos empreendedores. Os detalhes com o repórter Alexandre Campos.
2: Essa mudança vai corrigir distorções geradas pela inflação, que de 2016 para cá foi de 55,4%. Sem qualquer ajuste no limite de enquadramento, muitos microempreendedores individuais passaram a faturar mais que R$81 mil por ano e, com isso, perderam os benefícios do Simples Nacional. Relator do projeto em plenário, o senador Carlos Fávaro, do PSD de Mato Grosso, destacou a importância da iniciativa para esse segmento.
3: O regime MEI frequentemente constitui a primeira etapa da trajetória empresarial. É este ambiente simplificado que trabalhadores autônomos, prestadores de serviço, pequenos comerciantes e produtores rurais iniciam a sua experiência empreendedora.
2: O projeto, que segue para a sanção presidencial, ainda permite que esses empresários individuais possam contratar até 2 empregados que recebam um salário mínimo mensal ou o piso da categoria. Atualmente, o limite é de apenas 1 empregado. Além disso, o texto prevê o perdão de dívidas com a União, constituídas até 13 de outubro deste ano, referentes à contribuição para a Seguridade Social do empresário, na condição de contribuinte individual, bem como os juros e multas a elas associados.
1: E o presidente do Senado, Davi Alcolumbre, anunciou hoje que o Congresso vai promulgar, nesta sexta-feira, 2 emendas à Constituição, a que acaba com a escala de 6 dias de trabalho por 1 de descanso e garante 2 folgas a cada 5 dias trabalhados, sem redução salarial, e a que assegura a aposentadoria especial e regras de estabilidade para agentes comunitários de saúde e de combate às endemias. Durante a votação da

0: gigantesca para quem acorda cedo e pega transporte público, permitindo mais convivência com a família, cuidados com a saúde e tempo para o descanso.
1: À primeira vista, pode parecer uma mudança sutil, mas para quem acorda cedo, pega ônibus lotado, cumpre sua jornada e volta para casa no fim do dia, esta mudança é gigantesca. Um dia a mais de descanso é mais tempo para a família, é mais tempo para acompanhar a vida dos seus filhos, para visitar os seus pais, para estar presente.
0: Com a nova jornada, os trabalhadores passam a ter direito a 2 dias de descanso remunerado, sendo um deles preferencialmente aos domingos. A proposição ainda proíbe a redução do salário nominal, proporcional ou de qualquer espécie.
2: A nova avaliação sobre a qualidade da formação dos futuros médicos foi aprovada pelo Senado na tarde de hoje. A medida provisória cria o Enamed, exame que avalia a formação médica no país. Repórter Patrícia Oliveira.
3: A comissão mista do Congresso, criada para analisar a medida provisória que exige o Enamed para o exercício da profissão de medicina, aprovou o relatório do deputado Dr. Luizinho, do Progressistas do Rio de Janeiro. O texto propõe 3 etapas de avaliação, ao final do 2º, do 4º e do 6º ano de curso.
4: Se um estudante apresentar desempenho suficiente nas primeiras etapas, haverá tempo hábil para identificação de lacunas de aprendizado e adoção de medidas corretivas.
3: O presidente da comissão, o senador Camilo Santana, do PT do Ceará, elogiou o trabalho conjunto para a elaboração do texto.
5: Uma construção coletiva, de um consenso, para que a gente possa garantir a melhoria da qualidade dos nossos formandos na área da medicina, que é crucial para a vida do cidadão e cidadã brasileira.
3: Cursos de medicina que apresentarem desempenho insatisfatório poderão ser submetidos à supervisão pelo MEC. A legislação atual prevê sanções como redução no número de vagas autorizadas e a suspensão de vestibulares para a medicina.
2: A senadora Daniela Ribeiro, do PP da Paraíba, ressaltou a importância da educação e do pensamento crítico para o exercício da cidadania. A parlamentar também criticou a polarização política e afirmou que a divisão tem feito mal ao país. Ao citar o 2º turno das eleições, marcada para o próximo dia 25, quando serão eleitos o presidente da República e governadores de 5 estados e do Distrito Federal, Daniela Ribeiro defendeu que a população exerça o direito ao voto com consciência crítica. A senadora ainda fez um apelo para que os eleitores analisem as propostas dos candidatos e não se baseiem apenas em manchetes e publicações nas redes sociais.
6: É bom que possamos, durante esse período, fazer uma reflexão que não seja de manchetes ou de lacração em celulares, mas uma pesquisa sobre trabalho, sobre compromisso, sobre democracia.
2: Hoje, 15 de outubro, é dia do professor. No Senado, projetos em análise buscam valorizar a carreira docente. Entre as propostas, incentivos para a entrada de jovens na profissão e até a garantia de isenção do imposto de renda para professores. Os detalhes com o repórter Rodrigo Rezende.
7: O Censo Escolar de 2024 aponta que o Brasil possui cerca de 2,4 milhões de professores, sendo que 1,9 milhão de profissionais são da rede pública. Mas há um risco de um apagão de profissionais na educação básica. O Congresso discute diversos projetos para atrair jovens à carreira docente. Um deles, apresentado pelo senador Fabiano Contarato, do PT do Espírito Santo, quer isentar do imposto de renda os docentes que ganham até R$10 mil.
8: Eu apresentei um projeto de lei para garantir isenção de imposto de renda para todo professor da rede pública, privada, da educação básica ao ensino superior e ganhar até R$10 mil. É mais uma forma você valorizar quem transforma o sonho em realidade.
7: Também está em debate no Senado, na Comissão de Educação, uma proposta que estabelece que professores e outros profissionais da educação que trabalham em escolas públicas, estaduais, distritais e municipais tenham direito à mesma alimentação escolar oferecida aos estudantes durante o período letivo. A relatoria do senador Paulo Paim, do PT do

0: Rio Grande do Sul.
1: E o presidente do Senado, Davi Alcolumbre, decidiu retirar de pauta a proposta de emenda à Constituição da Segurança Pública. A proposta, que reorganiza a segurança pública no país e prevê regras mais rigorosas contra facções criminosas, milícias e autores de crimes violentos, estava na pauta da sessão desta tarde. O texto recebeu parecer favorável do senador Rogério Carvalho, do PT de Sergipe. Segundo Alcolumbre, devido ao impasse sobre pontos do texto, entre eles a inclusão da redução da maioridade penal, é preciso dar mais tempo para o consenso. A PEC prevê maior integração entre as forças de segurança da União, dos estados e dos municípios, além de mudanças no sistema prisional, na atividade de inteligência e no financiamento do setor. A proposta também determina punições mais duras para integrantes de facções e milícias, amplia os direitos das vítimas de crimes e abre caminho para a criação de polícias municipais. O texto ainda busca garantir repasses de recursos federais para a segurança pública e o sistema prisional. Edição de Paula Groba e trabalhos técnicos de Eliseu Caires. O Jornal do Senado fica por aqui. Acompanhe agora as notícias da Câmara dos Deputados. Boa noite e até amanhã.
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3: O plenário da Câmara perdoa dívidas do microempreendedor individual.
4: Avança a proposta que extingue taxa paga pelas operadoras de celulares.
3: O plenário rejeita o uso de recursos públicos para socorrer bancos em crise.
4: Boa noite. Deputados rejeitam texto apresentado pelo relator ao projeto que permite o uso de recursos públicos para salvar bancos em dificuldade. O repórter Antônio Vital tem os detalhes.
5: Por uma diferença de apenas 5 votos, o plenário da Câmara rejeitou o texto apresentado pelo relator a um projeto que criava novas regras para enfrentar crises em bancos e outras instituições financeiras. Entre outras medidas, a proposta permitia o uso de recursos públicos para socorrer bancos em situações excepcionais, como crises que ameacem a estabilidade do sistema financeiro. Nesses casos, o governo federal poderia conceder empréstimos ou realizar capitalização temporária das instituições. O projeto foi apresentado pelo governo em 2019, ainda na administração Jair Bolsonaro, e foi alterada pelo relator, deputado Marcelo Queiroz, do PSDB do Rio de Janeiro. A proposta que foi a voto mantinha o atual Fundo Garantidor de Crédito, financiado pelos próprios bancos para garantir depósitos de clientes de bancos em dificuldades. E, além disso, criava outro fundo, chamado Fundo de Resolução, destinado a ajudar os bancos por meio de empréstimos e capitalização. O projeto também previa uma sequência para o eventual socorro com dinheiro público. Primeiro, algumas dívidas deveriam ser assumidas por acionistas e determinados credores. Em seguida, seriam usados recursos do Fundo de Resolução. Se essas medidas fossem insuficientes, o governo federal poderia emprestar recursos ao fundo com anuência do Conselho Monetário Nacional e posterior análise pelo Senado. A proposta foi criticada pelo governo. O deputado Tadeu Venere, do PT do Paraná, disse que as condições para o uso de recursos públicos eram vagas.
6: Há nesse projeto uma situação que preocupa muito, que é colocar recursos públicos em caso de haver problemas com os bancos que porventura tenham dificuldade econômica. Eu lembro que o PROE, lá em 1995, já fez isso, a um custo de 16 bilhões de reais à época, por conta de 5 bancos. Agora não se fala em 5 bancos, 6 bancos, 1 banco, 2 bancos. Se fala em problema sistêmico. Mas sistêmico é muito genérico, senhor presidente.
5: O relator, deputado Marcelo Queiroz, do PSDB do Rio de Janeiro, disse que as medidas previstas no projeto já são adotadas em diversos países e que é necessária uma proposta que evite o risco para a economia provocada por dificuldade de grandes instituições financeiras.
7: O que esse projeto está fazendo aqui é exatamente fortalecendo e impedindo uma crise. Agora, o projeto ele estabelece 7 travas. Ora, óbvio, se quebrar um dos 3 maiores bancos, qual é a outra solução que não seja uso de dinheiro público. Qual? O que, que a gente vai fazer? Se quebrar um dos quatro principais bancos do Brasil, a gente vai cruzar os braços? Tudo que a gente não quer é a política interferindo para salvar banco.
5: A rejeição da proposta não significa que o projeto original será arquivado. Existem brechas regimentais para a retomada da votação, o que vai depender de decisão da mesa diretora da Câmara. Após a rejeição do texto, a sessão foi encerrada. Da Rádio Câmara de Brasília, Antônio Vital.
3: Mauro Benevides Filho, do União do Ceará, foi contra o projeto que permite ao Tesouro Nacional socorrer bancos e alerta para o uso de recursos públicos sem autorização prévia do Congresso e sem garantias suficientes de que os responsáveis respondam pelas dívidas.
4: Mauro Benevides Filho lembra que o sistema bancário já dispõe do Fundo Garantidor. Ele cita problemas dos bancos de Brasília e Master, diz que apresentou uma emenda ao projeto para reforçar a responsabilização patrimonial dos envolvidos, mas pede a rejeição imediata do texto.
2: Trabalho.
3: Leonardo Monteiro, do PT de Minas Gerais, defende a mudança na organização da jornada de trabalho com 40 horas semanais e 2 dias de descanso sem redução salarial. Segundo ele, a mudança torna as condições de trabalho mais justas, beneficiando todos os trabalhadores.
4: Leonardo Monteiro cita sua trajetória e de outros agentes públicos como trabalhadores para reforçar a importância dos sindicatos e da participação política na defesa dos direitos trabalhistas. Ele pede atenção da população à votação no Senado para o fim da escala 6x1.
2: Ciência e tecnologia.
3: Economia para empresas de telecomunicações está mais próxima com a aprovação de um projeto pela Câmara. O texto ainda precisa ser examinado pelo Senado. A reportagem é de Paula Bittar.
0: A Comissão de Constituição e Justiça da Câmara aprovou uma proposta que elimina a incidência da taxa de fiscalização de funcionamento sobre telefones celulares. A taxa é um dos itens que compõe o Fundo de Fiscalização das Telecomunicações, Fistel, utilizado para custear as atividades da Agência Nacional de Telecomunicações. De acordo com a legislação, a tarifa, cujo valor por celular é de R$13 por ano, é paga pelas concessionárias, permissionárias e autorizadas de serviços de telecomunicação e de radiofrequência. A proposta que elimina a incidência da taxa de fiscalização de funcionamento sobre telefones celulares segue agora para a análise do Senado Federal. Da Rádio Câmara de Brasília, Paula Bittar.
2: Eleições.
4: Dandara, do PT de Minas Gerais, agradece aos mais de 100 mil eleitores que garantiram sua reeleição e reafirma seu compromisso com os trabalhadores. Ela defende o fim da escala 6x1 e alerta para possíveis articulações que, segundo afirma, poderiam prejudicar a medida.
3: Dandara também denuncia o que considera restrições à divulgação de conteúdos políticos nas redes sociais e anuncia um canal para receber relatos de possíveis casos de censura digital. Ela afirma que pretende encaminhar as denúncias a organismos internacionais de direitos humanos.
4: Carla Dixon, do PL, lamenta não ter sido reeleita. Apesar disso, ela reafirma seu compromisso com as famílias atípicas do Rio Grande do Norte e cobra do parlamento a votação de projetos de assistência e geração de renda para mães cuidadoras.
3: Entre as propostas defendidas por Carla Dixon estão a criação do MEI atípico, que permitiria o empreendedorismo sem a perda imediata do benefício de prestação continuada. Ela também reivindica simplificar a comprovação das condições de saúde de pessoas com deficiência.
4: Paulo Soares, do Podemos de São Paulo, encerra seu mandato com um balanço de suas ações pela saúde pública em Jaú e região, citando as Santas Casas, o Hospital Amaral Carvalho e a construção de um ambulatório médico de especialidades.
3: O deputado ressalta também a defesa dos setores calçadistas de Jaú e Coreiro de Bocaina. Segundo Paulo Soares, ainda que ele tenha passado pouco tempo no legislativo, foi o suficiente para aprender que é possível construir um país melhor trabalhando pela população, mesmo sem mandato.
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4: Soraya Santos, do PL do Rio de Janeiro, defende mais apoio nas escolas para crianças com altas habilidades e superdotação. A deputada pede ainda medidas para facilitar o acesso à avaliação especializada, principalmente para famílias que não podem pagar pelos exames.
3: Soraya Santos propõe a criação de um prêmio para reconhecer boas práticas de escolas, educadores e alunos na inclusão dessas crianças. Segundo ela, a iniciativa dá visibilidade a esses estudantes e incentiva um sistema educacional mais preparado para atender às suas necessidades. Homenagem.
4: Piso salarial e plano de cargos e salários são algumas conquistas dos professores nos últimos anos. O presidente da Comissão de Educação da Câmara destacou esses e outros avanços para a categoria em entrevista ao repórter Luiz Cláudio Canuto.
9: 15 de outubro é Dia do Professor, uma comemoração estabelecida em 63 durante o governo João Goulart. O Brasil tem 2.400.000 professores que ensinam 47 milhões de estudantes. O presidente da Comissão de Educação da Câmara, deputado Benes Leocádio, do União do Rio Grande do Norte, em entrevista ao programa Painel Eletrônico da Rádio Câmara, afirmou que um dos desafios da educação hoje é a inteligência artificial. Ele, que morava na zona rural, tinha como grande barreira pesquisar em bibliotecas ou procurar um livro necessário para pesquisa. A passagem das décadas melhorou as condições dos alunos e também as dos professores.
10: A carreira passou a ter um reconhecimento e um respeito com plano de cargos, carreira e salário, com a lei que introduziu o piso do professor, a 11.738/2008, né? Que foi um avanço muito grande, e agora com as decisões do Supremo Tribunal Federal, que garante também essa paridade para os professores contratados, porque antigamente a gente via muito na gestão pública contratação precária de profissionais ou de professores que ao término do período letivo eram dispensados.
9: Neste ano houve aumento do piso salarial em 5,4%. O valor passou a ser de R$5.130 para uma jornada de 40 horas semanais. O presidente da Comissão de Educação lembrou a previsão constitucional que obriga os entes federados a investir em 25% da receita de impostos e transferências em educação. O deputado Benes Leocádio destaca que o papel do legislativo tem sido cumprido por meio de avanços no setor, como a aprovação do novo Plano Nacional de Educação.
10: Que é uma das metas a serem alcançadas é essa formação ao máximo possível. É verdade que a gente tem pessoas que entraram há algumas décadas na carreira do magistério que ainda não tiveram essa condição, mas hoje a oferta, as condições que são colocadas para os profissionais são muito melhores e muito mais amplos. Eu acho que não é mais desculpa dizer que o poder público não cria essas condições. Hoje a gente vê as parcerias com as universidades públicas, com universidades privadas, com cursos de formação, para preparar esse professor.
9: O novo Plano Nacional de Educação para o período até 2036 foi sancionado em abril. Ele prevê aumento progressivo de investimento público em educação para 7,5% do produto interno bruto em 2033 e de 10% do PIB em 2036. O plano também cria o Programa Nacional de Infraestrutura Escolar, destinando no mínimo 85% dos recursos para a educação básica. A origem do Dia do Professor remonta ao dia 15 de outubro de 1827, quando o imperador Dom Pedro I assinou um decreto que criou as escolas de primeiras letras no Brasil. Da Rádio Câmara de Brasília, Luiz Cláudio Canuto.
3: Esporte. Júlio César Ribeiro, do Republicanos do Distrito Federal, reafirma o empenho pelo fortalecimento do esporte como instrumento de inclusão social. O deputado aponta a área entre as prioridades de seu mandato, ao lado da educação e da proteção de crianças, idosos e pessoas com deficiência.
4: Júlio César Ribeiro agradece aos mais de 90 mil eleitores que o reconduziram à Câmara dos Deputados nesta eleição. O parlamentar ressalta a trajetória de 14 anos de vida pública e se compromete a manter o diálogo com as comunidades unidades do Distrito Federal para atender às demandas da população.
2: Saúde.
3: Ismael do PL de Santa Catarina manifesta preocupação com uma possível revogação da resolução que estabelece regras para o funcionamento das comunidades terapêuticas. Ele pede esclarecimentos ao governo e defende mais discussões sobre mudanças na regulamentação.
4: Ismael alega que a revogação compromete critérios de acolhimento e tratamento de pessoas com dependência química. Ele cita um levantamento sobre 513 comunidades terapêuticas que, segundo afirma, aponta resultados positivos na reabilitação de pessoas que concluíram o programa.
2: Economia.
3: O plenário da Câmara aprovou o projeto do governo que reajusta o limite de faturamento e perdoa dívidas de microempreendedores individuais. Quem acompanhou e tem os detalhes é o repórter Antônio Vital.
5: A Câmara dos Deputados aprovou o projeto do governo que aumenta o limite de receita bruta anual para os microempreendedores individuais, os MEIs. O projeto também perdoa dívidas dos microempreendedores com o governo federal. A medida beneficia aqueles que estão inscritos na dívida ativa até 13 de outubro de 2026, por conta de débitos com a Previdência. Hoje, podem ser enquadrados como MEI, pagando menos impostos, microempreendedores que faturem até R$ 81 mil por ano. O projeto aprovado aumenta esse limite para R$ 140 mil a partir de 2028. No ano que vem, regra de transição estabelece receita bruta de R$ 110 mil. O projeto também permite que o MEI contrate até 2 empregados. Hoje, pode contratar apenas 1. O texto aprovado concede ainda mais facilidades para os MEIs nas licitações públicas. A proposta atualiza para aproximadamente R$ 100 mil o valor das compras do governo destinadas exclusivamente a fornecedores que são microempreendedores individuais, no lugar dos atuais R$ 80 mil. Também permite que sejam realizadas licitações exclusivas para microempreendedores individuais em contratações de até R$ 25 mil. Ao apresentar a proposta, o governo argumentou que o limite de enquadramento como MEI está desatualizado desde 2018 e que o reajuste vai permitir um incremento dessas atividades. O impacto da medida é estimado em R$ 1,57 bilhão em 2027, R$ 3,15 bilhões em 2028 e R$ 3,38 bilhões em 2029. Já o benefício de perdão de dívidas abrange débitos que estão em cobrança administrativa ou judicial, parceladas ou não, inclusive aquelas objeto de acordos. A condição é que o microempreendedor abra mão de ações judiciais. A votação da proposta foi criticada pela oposição. Deputados do Novo e do PL cobraram cumprimento de acordo que teria sido feito com o governo quando a Câmara aprovou a proposta de emenda à Constituição que prevê o fim da escala 6x1. Esse acordo envolvia a aprovação da proposta em troca do reajuste do MEI e dos limites de faturamento para que uma pequena empresa seja enquadrada no Simples, o que ficou de fora do texto. O deputado Cabo Gilberto Silva, do PL da Paraíba, líder da oposição, disse que o texto aprovado tem objetivos eleitorais e criticou o presidente Lula.
11: Ele passa 4 anos aumentando imposto, criando novos impostos, prejudicando a classe produtiva, aumentando o preço dos produtos. O país bate recorde de empresas quebradas literalmente. Aí, senhor presidente, chegando 12 dias das eleições, ele vem com pacote de bondade, achando que o povo brasileiro é idiota ou é burro, que vai acreditar nele mais uma vez.
5: O relator da proposta, o deputado Rubens Pereira Júnior, do PT do Maranhão, reuniu em uma mesma proposta 2 projetos do governo, um sobre o reajuste do MEI e o outro sobre o perdão das dívidas. Ele disse que as medidas previstas vão gerar empregos e aquecer a economia.
12: Na hora que é pra gente perdoar as dívidas dos pequenos, aí todo mundo vem reclamar. O que nós queremos é aliviar para esse microempreendedor individual, para que ele possa retornar suas atividades no mercado, que dessa forma aquece a economia, gera mais emprego e, mais do que isso, a ampliação da faixa do MEI, essa é a medida mais importante. Hoje a faixa é de R$ 80 mil, não tem reajuste há 8 anos.
5: O projeto que aumenta o limite de receita bruta anual, perdoa dívidas e facilita a participação de MEIs em licitações públicas, seguiu para análise do Senado. Da Rádio Câmara de Brasília, Antônio Vital.
4: Merlon Solano, do PT do Piauí, celebra ações do governo federal para fortalecer os MEIs, oferecendo o perdão de dívidas tributárias e ampliando sua capacidade de investimento, defendendo essas medidas diante de críticas relacionadas ao ajuste fiscal e ao período eleitoral.
3: Merlon Solano compara o apoio aos microempreendedores que, segundo ele, geram emprego e renda, a anistia ao agronegócio aprovada pelo Congresso, e rebate a crítica de que as ações são populistas, alegando que o governo ainda está empossado e defende os trabalhadores do país.
2: segurança pública.
4: Para Maurício Carvalho, do União de Rondônia, é indiscutível a vulnerabilidade de menores de 14 anos em casos de estupro. Por isso, o deputado é autor de uma proposta para impedir que alegados vínculos afetivos ou o aval de pais irresponsáveis sejam usados para afastar o crime.
3: Maurício Carvalho argumenta que a medida fecha brechas interpretativas que tentam justificar abusos como união familiar. Ele acrescenta que o texto aumenta as penas para os agressores, pune responsáveis coniventes e prevê a perda do poder familiar para blindar as vítimas.
4: Neto Carleto, do Avante da Bahia, quer criar o Cadastro Nacional de Agressores de Crianças e Adolescentes. O projeto, de autoria do deputado, obriga escolas, creches e entidades sociais a consultarem o banco de dados antes de contratarem funcionários ou voluntários.
3: Neto Carleto argumenta que a falta de um cadastro unificado permite que condenados voltem a trabalhar perto de menores. Ele ressalta que o sistema seria gerido pelo Ministério da Justiça, com acesso restrito e checagem preventiva de antecedentes, respeitando as normas de proteção de dados.
4: O projeto endurece a punição para o feminicídio quando houver histórico de agressão contra a vítima. A autora, Alessandra Haber, do Podemos do Pará, incluiu no texto o aumento da pena nos casos em que o agressor já possuir registros policiais, processos judiciais ou condenações anteriores.
3: Doutora Alessandra Haber pontua que o feminicídio é o desfecho de um ciclo contínuo de abusos e ameaças no ambiente familiar. Ela destaca que a comprovação de agressões prévias demonstra maior gravidade na conduta do criminoso, justificando uma resposta penal mais severa do Estado.
4: Termina agora o Jornal Câmara dos Deputados, produzido pela Rádio Câmara, com trabalhos técnicos de José Adilson e apresentação de José Carlos Andrade e Márcio Aquilissardi. Uma boa noite para você.
3: Uma ótima noite. A Voz do Brasil volta amanhã.
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14: Fala, turma bonita. Tudo certinho? É quinta-feira. Hashtag TBT. Prazer enorme. Tô chegando. Eu sou o Rodrigo Santos, chegando na rádio que você ama, com as melhores músicas. Mais uma edição do Nossa Noite. Aumenta o volume. Já vai curtindo o Instagram. Já vai seguindo o Instagram. Já manda o seu beijo, seu abraço lá no direct, arroba locutor Rodrigo Santos com dois S's no final. Para começar, tem os Barões da Pisadinha, o seu garçom.

0: respeitar demais.
1: Aqui. Ô, Crujumá, pô, tamo
0: essa aqui sempre, é pra nós, cara. Fazer. É nóis.
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0: gostou, faz barulho, gente! Tá lindo demais!
1: Ligou, gostou, nossa noite!
2: Vocês precisam admitir alguma coisa.

0: Nossa noite, nesta noite gostosa de quinta-feira na rádio que você ama com o embaixador Gustavo Lima, Bala Alojada. Já que tem mais músicas pra você e as primeiras participações.
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0: Já estamos de volta e tem o novo sucesso do João Gustavo e o Murilo Postinho de Gasolina.
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0: Faz barulho aí!

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1: Nossa noite com Zeneto e Cristiano pulando o muro. Alô, Pamela, beijo pra você, tamo junto. Grande Paulo, DJ Paulo, sempre na sintonia, valeu. Luiz e Delfonso, aquele abraço. Esdras Carneiro também, obrigado pelo carinho, excelente finalzão de semana.
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1: Estamos de volta, tem o Rafa e o Júnior, amo o maloqueiro.
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